0: sua rádio, 21 horas e 13 minutos.
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1: 20 horas e 24 minutos. Beleza, moçada, vamos então continuando aqui com o programa, porque tem mais gente para nós atendermos. Vamos atender todo mundo.
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1: O Emerson Natan, boa noite, meu amigo Cláudio. Gostaria que você tocasse duas músicas, Baitaca Fazendo Ferradura e a outra música Caixão de Prata, né? Precisa aí a música, o Emerson de Campina de Cima, Antônio Lindo para. Valeu, pessoal de Antônio Lindo. E aí, seu Jaciel, vai pedir mais música, Jaciel?
3: Mano, é velho, acordou no Copê do Martim.
1: Velha acordeona com o Pedrinho Martins, então. É, Tonico Schneider também. Alô, Tonico. Aquela calça do Porca Velha. Ah, Morena Luxuosa? Então. É, vamos tocar Morena Luxuosa já, viu? É. Para vocês aí de Rio Azul do Sol, né, Tonico? Seu Alberto vai falar conosco mais uma vez. Fala aí, seu Alberto. Boa noite.
4: Olá, seu Cláudio Cordeiro, uma boa noite. Muito obrigado, Deus. Olha as músicas aí. Essa, que essas, essa música do Adelardo e Itajubi Matanda que eles gravaram é diferente. Esses que tocaram agora são os que estão substituindo eles. Adelardo e Itajubi Matanda, que é os cobras do teclado primeiro. Gravar a bandinha do padre era diferente, mas é tocado do mesmo jeito. Mas era tocado um pouco diferente. Mas tá bom demais. Oh, agradeço. Obrigado por dar os irmãos Martins aí, o tio Jaciel, o tio Cibaldo aí. Muito obrigado. Agradeço. Até mais. Uma boa noite. Com Deus aí. Aí estamos sempre ouvindo aí. Sucesso aí. Até mais. Tudo de bom. Obrigado. Até mais. Com Deus.
1: Alberto
4: do Pitinho. Sucesso aí. Até mais.
5: Aí, seu Cláudio Cordeiro, esqueci de cumprimentar o áudio ainda. Mais um pouco. Tem a festa da capela dos cobras do teclado. É, o Itajaí Matana e o Birajara Matana. Aí se der roda aí, pra nós ouvir aí, tá bom? Ofereço pra todo mundo aí. Tudo de bom. Até mais, sucesso. Desculpa a incomodação aí. Até mais. Tudo de bom. Um abração, fique com Deus.
1: Muito bem. Então vamos ouvir aqui primeiro o Moreno Luxuosa.

mas vambora, né? Já tocando aí as músicas que você pediu e a gente retorna amanhã, das 20 às 21h30. E ele, gaita! Gente, vamos tocar aqui o Caixão de Prata ainda e da Fazenda Ferradura. Tudo isso aí daqui a pouquinho, né? Eu vou embora, vou dizendo tchau, até a breve, até amanhã. E nós volto amanhã, das 20 às 21h30. Combinado, gente? Um abraço, boa noite, bom sono, bons sonhos, bom dia de trabalho para amanhã. E a gente se encontra à noite. Olívia Osório, tchau.

Cláudio, e sucesso, sucesso pra você. Sucesso é bom, né? Mas o... não vou falar mais, o... Manda aquela do Teodoro Sampaio aí, dá pra esquentar essa noite. É aquela que diz assim, é bom demais da conta, mulher de mini saia, é bom demais da conta. Tu sabe qual que é?

0: preparada total volta amanhã. Até lá.
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1: Lá, boa noite a você. 21 horas e 57 minutos.
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1: Excelente noite, agora 22:01.
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3: Cheguei, gente. Sou eu, seu amigo Jardim Amaral. Começando por aqui mais um Conexão Sertaneja. Terçou, hein? Terça-feira gostosa. Semana abençoada. Semana alegre, animada. E com muita música gostosa, muita música sertaneja pra você. Então vamos juntos com as melhores aqui no Conexão Sertaneja que tá começando.
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1: É o Conexão Sertaneja no ar, gente. Aqui sou eu, seu amigo Jardim Amaral. Daqui a pouquinho tem muito mais pra você.
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2: Confira na certa, 22:18.
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3: É, e por aqui a música não para, turminha, a gente segue. É o Conexão Sertaneja no ar, tem mais.

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1: Gente, não saia daí que daqui a pouquinho tem muito mais pra você aqui no Conexão.
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2: Olha a hora, 22:37 na sua estação.
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1: Já voltei eu mesmo, seu amigo Jorginho Amaral, no seu Conexão Sertaneja. Muita música, bora, tem mais.
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1: Gente, só as melhores rolando aqui da sua rádio preferida no Conexão Sertaneja. Já já eu volto, tem mais.
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2: Confira na certa, 22:54.
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1: Opa, já voltando por aqui no nosso Conexão, com muito mais música sertaneja pra você.
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0: Vou deixar que eu não vou exagerar, não.
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2: É só música boa no Conexão Sertaneja. Daqui a pouquinho a gente volta trazendo muito mais pra você.
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3: Confira na certa, 23:12.
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2: E aí, tá curtindo, tá gostando? Bora continuar com o nosso Conexão? Vem mais música por aí, vem? Então bora cantar, turma.

0: Daqui a pouquinho voltem com muito mais aqui no Conexão Sertaneja. Não saia daí, é rapidinho, turma.
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2: Opa, agora 23 horas e 30 minutos. Boa noite a você.
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4: Já voltei eu mesmo, seu amigo Jorginho Amaral, no seu Conexão Sertaneja. Muita música, bora, tem mais.
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0: tem meio tempo. 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

0: Essa eu gravei em outra oportunidade da minha vida. Se chama De Tanto Que Eu Te Amei. Vambora!
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1: Terminando, encerrando por aqui mais um Conexão nesta terça gostosa, terça que foi animada demais, muita música boa rolou aqui no nosso Conexão, hein? Mas amanhã quartou com muito mais músicas no nosso Conexão Sertanejo. Beijinho, abraço e até amanhã, gente!
2: Olha a hora certa, 23:49.
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0: 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Meia-noite e 8 minutos.
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1: Meia-noite e 33 minutos.
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1: Meia-noite e 52 minutos.
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1: 2:03.
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1: 2:22.
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1: 2:45.
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4: É, a semana tá voando, né? Já estamos na terça. Eu desejo uma terça-feira maravilhosa pra você, com muita alegria, grandes realizações. Boa semana, viu? Eu sou o Ronan Oliveira e a partir de agora apresento aqui o Super Hits.

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2: Muito obrigado.
3: Essa, contrariar. 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

0: A gente vai dar uma paradinha rápida em nossa programação, mas não saia daí. Daqui a pouquinho voltamos com muito mais pra você. 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
1: Hits. 3:18.
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0: Legal, tivemos as mensagens dos nossos parceiros de programação e já estamos de volta com muito mais música.

0: Obrigado,
1: será
0: obrigado,
1: que
0: obrigado,
1: foi gente. Sorte? Nunca foi sorte, sempre foi Deus, viu? Valeu, compadre, Deus abençoe. Deus abençoe a todos vocês, viu? Tamo juntos.
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3: Pessoal, vou dar uma paradinha na programação, vamos ouvir as mensagens dos nossos parceiros, mas é super rápido e eu já volto com muito mais música. Já já estamos de volta, não saia daí.
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4: 3:29.
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2: Deu tempo de tomar aquela aguinha. Muito bem, já estamos de volta com a nossa programação e eu sei que você vai adorar mais essa parte, com grandes sucessos aqui na sua rádio.

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0: Pessoal, vou dar uma paradinha na programação, vamos ouvir as mensagens dos nossos parceiros, mas é super rápido e eu já volto com muito mais música. Já já estamos de volta, não saia daí.
1: 10:41.
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0: Muito bem, já estamos de volta aqui na sua rádio com a melhor programação. Foi um intervalo super rápido e já trazemos mais sucessos para você.

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2: Aqui os intervalos são sempre muito rápidos, então não saia daí, é rapidinho e a gente volta com muito mais música. Até já.
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3: 3:54.
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2: Deu tempo de tomar aquela aguinha? Muito bem, já estamos de volta com a nossa programação e eu sei que você vai adorar mais essa parte, com grandes sucessos aqui na sua rádio.
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5: Salvão aí do Brasil, Tarcísio Acordeon.

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0: campeãs!
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2: Aqui os intervalos são sempre muito rápidos, então não saia daí, é rapidinho e a gente volta com muito mais música. Até já!
3: 4 horas e 7 minutos.
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2: Oi, eu falei que era rapidinho, já estamos de volta e agora tem mais sucesso na melhor programação do seu rádio. Escuta essa aí.

0: Pessoal, vou dar uma paradinha na programação, vamos ouvir as mensagens dos nossos parceiros, mas é super rápido e eu já volto com muito mais música. Já já estamos de volta, não saia daí.
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2: 4:19.
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3: Ah, você sabe que eu não minto pra você, né? Eu falei que seria um intervalo rapidinho pra você não perder tempo. Combinado? Já voltamos com a melhor programação.

0: Tá na hora do intervalo, mas é sempre muito rápido. É o tempo de você tomar uma aguinha, um cafezinho e a gente já volta com muito mais música e na melhor programação, é claro, né? Não saia daí, eu já volto.
1: 4:33.
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0: Oi, eu falei que era rapidinho, já estamos de volta e agora tem mais sucesso na melhor programação do seu rádio. Escuta essa aí.

0: Fala aí, mano.
1: E agora?
2: Qual é a brincadeira que o Moisés mais gosta?
1: Calma, calma.
0: O Moisés é foda.
1: Vê lá, hein?
0: É.
1: Jogou na fogueira.
0: É complicado.
2: Qual a brincadeira que vagabundo mais gosta no carnaval? Beija! Beija!

0: pena que acabou. Chegamos ao final de mais um programa e eu quero agradecer a você, você também, você aí que esteve comigo até agora e que não desgrudou do rádio nem um minutinho sequer. Você que nos levou para todos os lugares do seu carro. Enfim, muito obrigado. Até a próxima. Valeu, tchau.
1: 4:46.
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1: 4:46.
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1: 4:46.
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1: 4:48.
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1: 4:48.
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0: horas.
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Os momentos mais simples passando na sua vida, viu? Presta atenção.

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1: 5:31.
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0: E eu tô feliz demais estar cantando ela com você aqui, viu?
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1: 5:45.
2: Olá, amigo, minha amiga, estamos chegando aqui mais uma vez na sua casa, aonde você estiver, né? Trazendo para você, para sua família, para todo mundo, né? Mais uma nova edição do programa O Homem e a Terra, Serviço de Comunicação do Instituto de Desenvolvimento Rural do Paraná e a Parimatera. Aqui na produção e apresentação estou eu, Amarildo Alba, conversando com você nesta quarta-feira de lua minguante, 8 de julho de 2026, dia do panificador, dia nacional da ciência e do pesquisador e dia mundial da alergia também.

0: E começamos aqui contando pra você que agora na quarta-feira da próxima semana, dia 15, a gente vai ter lá no Centro Tecnológico da Cocari, no município de Mandaguari, um dia de campo bem interessante, né? Que vai apresentar diversas opções de culturas comerciais para ocupação do solo no período aí de inverno e também outros cultivos, né? Adubação verde, né? Que podem ajudar a melhorar a capacidade produtiva do solo depois lá no verão. O evento acontece no período da tarde, né? Começa lá pela 1 hora, no centro, como eu disse, no Centro Tecnológico da Cocari, que fica no quilômetro 395 da rodovia BR-376. E a gente tem aí menos de 2 meses, né, pro início do plantio da nova safra de soja aqui no nosso estado, né? Isso nas regiões aí mais quentes. Então, por isso agora vamos conhecer uma estratégia adotada aí por produtores da região de Maringá, que vem ajudando a aumentar a produtividade e também a rentabilidade, né, desta cultura, a cultura da soja. É a combinação, o consórcio, né, da lavoura de soja com a criação de abelhas, solução, né, que vamos conhecer melhor agora conversando com o extensionista Silvio Ferrari. Tudo bem? Tudo certo? Certinho com você, Silvio?
1: Ô, Marildo, tudo tranquilo, tudo certo.
0: Para começo de conversa, conta pra gente quais são os argumentos, né, que você usa aí para convencer os produtores sobre as vantagens desse consórcio abelha e soja.
1: Marildo, o que nós fazemos é um trabalho, digamos assim, formiguinha. Nós apresentamos aos produtores as vantagens que esse consórcio, que esse, a junção dessa, a união dessas duas atividades podem dar ao produtor, ao apicultor e ao meio ambiente. Então nós apresentamos resultados que já são consistentes, são resultados de anos de trabalho, de pesquisa, de pesquisadores da Embrapa e também resultados práticos de alguns agricultores que já adotaram essa prática. Ou seja, fazendo o manejo adequado, conduzindo bem as duas atividades, é possível produzir mais soja e produzir mais mel e também outros subprodutos que as abelhas produzem.
0: Silvio, você tem números que explicam aí os ganhos que o produtor tem ao fazer esse consórcio?
1: Sim, a Embrapa, ela tem já tabulado, né? Ou seja, ela já testou vários anos e esses números se repetem. Então, ela afirma que a produção de soja, ela pode ter um incremento, ou seja, sem fazer nada, só do fato de colocar as abelhas próximas à lavoura de soja, de 12 a 15%. A mais de soja. E a produção de mel varia de 20, 15, 20% a mais. Esses são dados da Embrapa. Eu especificamente conduzi uma experiência na última safra, essa que finalizou agora em março, né, 25, 26, aqui no município de Paissandu, em que a soja aumentou 7% a mais e a produção de mel foi em torno de 4 quilos a mais por caixa em comparação com a produção do ano anterior. Eu cheguei a fazer assim em termos de valores, isso significa mais ou menos em torno de R$1.200 a R$1.300 a mais para o agricultor por alqueire. Se for por hectare, vai dar na faixa aí de R$400, R$450 a mais por hectare, só pelo fato dele fazer essa integração.
0: Tá, e como o sojicultor pode viabilizar este sistema de produção?
1: Existem alguns agricultores que, além de cultivarem soja, milho, outros cereais, outras culturas, também são apicultores ou têm caixas de abelha. Então, nesse caso, é mais fácil você conversar com ele, negociar para que seja feita essa integração. Existem casos em que o agricultor não tem caixas de abelha e a gente faz uma ponte com o apicultor. Existe uma combinação, né? Existe uma conversa entre nós do IDR, o agricultor e o apicultor, e a gente combina como será feito. Porque veja, a abelha, ela se alimenta de pólen e de néctar. Quando que isso existe? É quando tem flor. No caso da soja, é no momento da floração. No momento da floração, normalmente nós não temos ataques de pragas e a princípio de doenças também não. Então é um momento que o agricultor não faz aplicações de inseticidas nem de fungicidas normalmente. Então é possível conciliar. As colmeias de abelhas são dispostas próximas às lavouras de soja numa proporção de 3 a 5 caixas por hectare e são deixadas durante o período de floração. quando termina o período de floração, não adianta deixar as abelhas lá, porque não vai ter mais flor. Elas vão ter que se alimentar de flores de outras plantas, que não tá mais ali na soja. A soja já passou dessa fase. Então, as caixas são retiradas, são colocadas com todo cuidado, numa outra área, numa área que tenha pasta apícola, numa área de mata. Elas continuam, né, as suas atividades, e o produtor continua cuidando da lavoura de soja. Se precisar passar algum produto químico, algum produto biológico para controlar pragas, doenças, alguma coisa assim, pode aplicar sem problema. E não vai ter abelha lá, né? E as abelhas foram retiradas. Então, esse é o ponto central, é haver essa conversa, essa combinação de que, no momento da floração, não sejam aplicados produtos. E daí é interessante, Marido, que também os vizinhos também saibam disso e também, vamos dizer, entendam e respeitem, porque os vizinhos ao redor dessa área aí também não podem fazer isso, né? Porque a abelha, ela não fica parada, ela se movimenta, então ela, eventualmente, ela pode, se um vizinho aplicar algum produto, ela pode sofrer algum dano, né? Então, isso também já é combinado, né?
0: Valeu, Silvio, muito obrigado por atender esta nossa ligação, forte abraço, tudo de bom e até um outro dia.
1: Obrigado, Marildo, eu que agradeço a oportunidade e estamos disponíveis aí para maiores informações. Um abraço.
0: Falamos aí com o extensionista Silvio Ferrari, né, que explicou as vantagens que o produtor tem ao combinar a cultura da soja com a criação de abelhas, solução que vem sendo adotada por produtores na região de Maringá, onde ele trabalha. Vamos saber como está o mercado dos principais produtos de nossa agricultura, de nossa pecuária, acessando o relatório com pesquisa de preços que o Departamento de Economia Rural, que é o DERAL, lá da Secretaria da Agricultura, divulgou nesta última segunda-feira, 6 de julho. Vamos passar para você os valores médios praticados, então, nesta mesma segunda, né, nas diversas regiões aqui do nosso estado. Lá, café beneficiado, bebida dura tipo 6, com mercado estável, produto vendido então por R$ 1.379 a saca de 60 quilos. Erva mate em folha, produto entregue lá na indústria, né? R$ 18,15 a arroba. Arroz agulhinha em casca, R$ 73 a saca de 60 quilos. Feijão carioca, R$ 281 e o preto, R$ 191 a saca de 60 quilos. Milho amarelo, 52, a saca de 60 quilos. Mandioca padrão de amido, 580 gramas, 491 a tonelada. Soja, 117. Trigo para pão, pH 78. 70 a saca de 60 quilos. Boi em pé, 337. A arroba, vaca em pé com padrão de corte, 301. E o suíno tipo carne em pé, para o criador independente, né? Aquele criador que não é integrado à indústria, R$ 5,06 o quilo. Esses foram os preços médios praticados nesta última segunda-feira, 6 de julho, aqui no nosso estado, com valores pesquisados e divulgados pelo Departamento de Economia Rural, que é o DERAL, lá da Secretaria da Agricultura. Terminando, né, o nosso trabalho de hoje, desejando a todos vocês uma ótima quarta-feira e até amanhã, quando estaremos aqui nesta mesma emissora, né, mais uma vez conversando com você, trazendo para você, aí para todo mundo, né, mais uma nova edição do programa O Homem e a Terra. Forte abraço, fiquem com Deus e até lá.
2: Horas e 55 minutos.

O Senhor é meu pastor, nada me falta. Ele me faz deitar em verdes pastagens. As águas do repouso me conduz. Ele me reanima. Pelos bons caminhos me conduz, para a honra do seu nome. Mesmo se eu andar por um vale de sombra e de morte, não receio mal algum, pois estás comigo. Teu bastão e teu cajado me dão segurança. Diante de mim, fazes servir uma mesa em face dos meus adversários. Perfumas a minha cabeça com óleo. Minha taça é inebriante. Sim, felicidade e fidelidade me acompanham todos os dias da minha vida, e retornarei à casa do Senhor para longos dias.

Em nome do Pai, do Filho e do Espírito Santo. E com licença, patrão celestial, vou chegando despacito, enquanto servo amargo de minhas confidências, porque o romper da madrugada e o descambar do sol, tomara que todo mundo seja com o irmão. Eu bem sei que qualquer guasca, bem pilchado, de faca, rebenque e esporas, não se afirma nos arrais da vida, se não se estriba na proteção do céu. Ouve, patrão celeste, a oração que te faço. Ao romper da madrugada e ao descambar do sol, tomara que todo mundo seja com meu irmão. Ajuda a perdoar as afrontas e não fazer aos outros o que eu não quero para mim. Perdoa, meu Senhor, porque rengueando pelas canhadas da fraqueza humana, de quando em vez, quase sem querer, eu me solto por ter afora. Eita, putrilho chucro, renegado e caborteiro. Mas eu te garanto, meu Senhor, quero ser bom e direito. Ajuda-me, Virgem Maria, primeira prenda do céu. Socorre-me, São Pedro, capataz da estância gaúcha. Mas para fim de conversa, vou te dizer, meu Deus, mas somente para ti, que tua vontade leve a minha de cabresto para todo ou sempre e até a querência do céu.

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Soma de Campo no ar a partir de agora aqui pelas ondas da Talento FM, da 97.9. Nesta quarta-feira fria na cidade de Rio Azul, 8 de julho de 2026. Hoje é dia de São Quiliano. É, meus amigos, não tá morto quem peleia, né? Frio, frio, frio na cidade de Rio Azul. Como é que tá aí na tua região, Jô? Pegou a geadinha ou não? Manda mensagem pra nós, manda recado, que a partir de agora é Buia de Gaita, tranca diferenciado, 999-199752, WhatsApp, pessoal da internet também ligadaço comigo, bom dia, meus amigos agricultores, fumicultores, trabalhadores e trabalhadoras do campo e da cidade, bom dia, pessoal que tá pelas estradas do nosso Brasilzão velho de guerra, os caminhoneiros, os motoristas, pessoal do transporte escolar, das vans, dos ônibus, os estudantes, bom dia, meu povo, prepare o chimarrão, prepare o cafezinho, porque a Buia de Gaita a partir de agora, né? Que beleza, que bênção, mais um dia com a graça de Deus por aqui, chacoalhando o charque, rapaziada. Pessoal agarrado, atracado nas mimosas, nas vaquinhas de leite aí, pelhando nas leitarias por aí afora, os nossos amigos padeiros, pessoal que já tá se preparando pro trabalho, pessoal das indústrias, das firmas de toda a região. Bom dia, bom dia, bom dia, meu povo, vamos acelerar, 6:02 da manhã.

0: Eu sou gaúcho.
1: Sim, senhor.
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2: Aham.
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0: 6:12.
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5: Eia! Vamos chacoalhar, rapaziada. Balança que balança. Vamos espantar o frio, vamos empurrar um chimarrão, velho, pro peito aqui. Estamos empurrando um chimarrão, velho, bem especial aqui. Chimarrão, velho, a erva mate madrugada. O pessoal da Madrugada Alimentos, aquele abraço, rapaziada. Erva velha de fundamento, hein? Aí que eu me refiro. Coisa bem boa, né? Estamos aqui chimarrendo, rapaziada. Aí é bonito. Aí é bom demais, né? Vamos ver quem tá curtindo a programação. Bom dia, meu amigo, meu irmão, Laércio Klazer. Na escuta do amigo no galpão da Rafaela no Butiazal. Lidando, pelhando com a matungada aí. Alô, Laércio Klazer. Como é que tá, meu amigo Laércio? Firme nos arreios por aí, parceiraço. Quem mais por aqui? A Lúcia. Bom dia, bom dia, bom dia, Lúcia. Como é que tá, minha querida? Tudo bem contigo? Valeu pela sintonia, valeu pela audiência. Tem mais, tem mais. É, a Elizabeth. Mágoas de um fazendeiro pra nós. Com frio e tudo. Valeu, Elizabeth. Tem mais, tem mais. Bom dia, meu amigo Debu. E uma bem buena pra nós que estamos completando mais um ano de vida hoje. Valeu, tchê. Alô, Lucas, velho. Grande Lucas, parceiraço. Valeu, Lucas! Grande parceiro da marca maior, né? O Lucas completando mais um ano de vida. Deus abençoe você, meu amigo velho. Felicidades, muitos anos de vida, tudo de bom e de melhor pra você. Saúde e paz. Quem mais? Bom dia, tamo mateando e na escuta o Cristiano velho. Alô, Cristiano Bassuma! Como é que tá o frio por aí? Viu aí ou não? Franqueou um pouco ou não? Forte abraço, meu amigo velho. Obrigado pela audiência. Bom dia, bom dia, bom dia. Bom dia, meu amigo Zé Mauri Padilha. Firme, forte, rígido e corado, tamo por aí, parceiraço. Tem mais. Alô, Abel, Abel, Abel, Abel. Grande Abelão. É, tá, Abel, velho. Tá tomando um mate, hein, já, Abel? Ou tá pelhando já? Forte abraço, meu amigo. Forte abraço, fé em Deus e pé na terra. Vamos atracar mais ou menos assim. Abra o peito e canta pra nós. Gelson Taíde.

0: 6:33.
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0: 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Oi, quem tá curtindo aí o programaço, velho, de fundamento. Bom dia, tamo na escuta e tomando um chimamando e uma do baitaca pra nós. Alô, Marli Chuvinski. Como é que tá, minha querida? Matracama do baitaca, velho, e guerra aí, claro que sim. Tem mais por aqui, bom dia, Malojo. Hoje, sim, eu vi a Jada, tudo branquinho, pra ajudar. Estragou o ônibus, mas vamos precisar trabalhar. Se possível, toca Florenda Cordiona Célia lá em Curitiba. Alô, Curitiba! Alô, Célia! Lá em Curitiba apareceu Jada, então, Célia. O ônibus estragou, mas já começou bem o dia, então, né? Frio, Jada. Ônibus estragado em Tedel. Lá em Curitiba, aquele Tedel de movimento. Né? Alô, Célia! Alô, Curitiba! Ouve Talento FM, bom dia! Bom dia, minha amiga Ângela Robasqueves, como é que tá, minha querida? Bom dia, bom dia, bom dia. Bom dia, Jada Graúda. Alô, Ademir. Graúda, Jada, por aí? Aquele abraço que atravessa o pátio meio no escuro e pra trabalhar. Não vi, Jada, daqui a pouquinho vou dar uma bisoiada lá pra fora. Forte abraço, meu amigo Ademir, parceiraço de todas as manhãs. O povão tá ligado, sem

0: 6:52.
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12: Bom dia!
13: Bom dia!
12: Bom dia!
13: Bom dia!
14: Como vai o tempo e a temperatura?
15: Olha só a previsão do tempo para a cidade do Iguaçu para o dia de hoje. Hoje as temperaturas não devem ultrapassar os 17 graus, bastante frio na cidade do Iguaçu, e o tempo deve ser ensolarado ao longo do dia. O tempo segue estável ao longo aí do resto de toda a semana, com esse friozinho, né? Esse friozinho que chegou, né? Mas hoje é o dia mais frio da semana, segundo fontes climáticas. Maiores informações ao longo da programação, 6h58.
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14: Mas que baita troço, Rio Grande é nosso e não vamos afrouxar.
15: Ricardo Robasqueves na escuta. O programa é muito bom. Ricardo Robasqueves, Marumbidos Elias, ouvi Talento FM. Bom dia, Anitta Xeremeta. É, Coca com Fernê. Abençoada quarta-feira para todos nós. Valeu, valeu, Anitta Xeremeta. Tem mais por aqui. Bom dia, André Antônio e Márcia Culix, Porto Soares. Alô, Porto Soares. Alô, família Culix. Como é que estão, meus amigos, velho? Bom dia. Tem mais. O Lauro Bueno tá ligado comigo. Alô, Lauro, velho. Olá. Aí é bonito. Alô, Márcio Tanaka. Como é que tá, Tanaka? Tudo bem contigo, meu amigo Tanaka? Firme nos arreios aí, parceiraço. Bom dia. Tem mais por aqui. O Leozão tá curtindo aí? Alô, Léo. Como é que tá, Léo? Dá um berro aí.
17: Ouça uma outra. Alô, Léo.
15: Bom dia, manhã gelada. Vamos que vamos, Marcelão Rodrigues. Alô, Marcelo. Como é que tá, Taura? Tudo bem contigo? O Roberto tá ligado comigo. Alô, Malojão. Uma do Criolo Batista. Vamos atracar uma do Criolo Batista aqui, claro que sim.

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9: Bom dia, Padre Matheus.
10: Bom dia, André. Bom dia, queridos ouvintes da Rádio Talento FM que estão sintonizando. Bom dia, querido amado povo de Deus. Iniciamos este novo dia, ouvir e meditar a palavra de Deus. Em nome do Pai, do Filho e do Espírito Santo. Amém. O Senhor esteja convosco. Ele está no meio de nós. Proclamação do Evangelho de Jesus Cristo segundo Mateus. Glória a vós, Senhor. Capítulo 10, versículo 1 até 7. Naquele tempo, Jesus chamou os 12 discípulos e deu-lhes poder para expulsarem os espíritos maus e para curarem todo tipo de doença e enfermidade. Esses são os nomes dos 12 apóstolos. Primeiro, Simão, chamado Pedro, e André, seu irmão, Tiago, filho de Zebedeu, e seu irmão João, Filipe e Bartolomeu, Tomé e Mateus, o cobrador de impostos, Tiago, filho de Alfeu e Tadeu, Simão o Zelota e Judas Iscariotes, que foi o traidor de Jesus. Jesus enviou esses 12 com as seguintes recomendações: não deveis ir aonde moram os pagãos, nem entrar nas cidades dos samaritanos. Ide antes às ovelhas perdidas da casa de Israel. Em vosso caminho anunciai: o reino dos céus está próximo. Palavra da salvação. Glória a vós, Senhor. Caríssimos irmãos e irmãs em Cristo, celebramos hoje a memória do Santo Agostinho, Chão Rom e companheiros. Agostinho nasceu na China em 1746 e lá faleceu em 1815. Converteu-se ao cristianismo quando era militar e estava encarregado de cuidar dos cristãos presos. Estudou teologia e tornou-se padre, missionário e grande pregador. Sofreu o martírio ao lado de outros companheiros. Foram canonizados pelo Papa São João Paulo II, no ano 2000. O exemplo desses destemidos mártires nos anime a manifestar o reino de Deus por palavras e obras. O Evangelho fala também os nomes daqueles que foram chamados. É mais uma indicação significante que revela para nós o conhecimento do Senhor sobre nossa identidade. Ele nos conhece profundamente a nossa vida, nosso ser, as qualidades e as fragilidades. Ele não chama as pessoas perfeitas, mas sim aquelas que mostram sua bondade e ternura, capacitando-as para abraçar com ele sua grande missão. Há muitas pessoas com seu contexto da vida diferente, sua profissão e seu passado. Entre os que ele chamou havia trabalhadores braçais, pescadores, pessoas interesseiras, isto é, que queriam obter vantagens, pessoas mal vistas pela profissão e escolha da vida que exerciam na comunidade e sociedade, revolucionários e até desonestos e traidores. Se ele nos chamar é porque espera algo de nós e nos prepara para isso. Todos tiveram o mesmo chamado e assim também todos nos recebemos a mesma oportunidade. Cada dia que se inicia é a nova oportunidade que Deus nos deu, nova graça que Ele nos concede. O que pode definir é a maneira como cada um vai responder seu chamado e aproveitar as oportunidades recebidas. Como vivemos esta graça recebida que vai definir o sentido do chamado, agindo conforme as orientações do Senhor, sua conduta e sua vontade. Em vosso caminho anunciai: o reino dos céus está próximo. Aqui cabe a nossa missão de ajudar as pessoas a reconhecer a presença do reino de Deus com sua exigência, para que haja uma mudança da vida. Assim como o chamado do Senhor transforma nossa vida, na mesma dinâmica com nosso testemunho fiel e perseverante, levamos essa graça a todos que necessitam da sua transformação e renovação da vida. Que essa consciência nos ajude para empenhar mais nossa dedicação e compromisso na missão que pelo nosso batismo recebemos e somos confiados. Oremos. Ó Deus, em vosso admirável desígnio, revigorastes vossa igreja pelo testemunho dos santos, mártires, Agostinho Chamron e seus companheiros. Concedei que vosso povo, fiel à sua missão, cresça na liberdade e dê testemunho da verdade perante o mundo. Por nosso Senhor Jesus Cristo, vosso Filho, que é Deus, e convosco vive e reina, na unidade do Espírito Santo, por todos os séculos dos séculos. Amém. O Senhor esteja convosco. Ele está no meio de nós. Que dê sobre vós, vossas famílias, trabalho e compromisso nesse dia, a bênção e a proteção de Deus Todo-Poderoso, Pai, Filho e Espírito Santo. Amém. A todos um bom dia abençoado e viva o coração de Jesus em nossos corações e nos corações de todas as pessoas. Sim.

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2: Que vamos, gurizada. 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
2: Tá friozinho por aí, rapaziada.
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2: Meu amigo Tonico Schneider, tá indo pra Pelé pro trabalho, no Tonico Schneider. Como é que tá, meu amigo velho? Bom dia. Bom dia, meu amigo Eliseu Bubinhac. Alô, toda a família Bubinhac. Forte abraço. Abençoe vocês, obrigado pela audiência. A Marta, bairro Lagoa Irati, ouve Talento FM Malojão. Tamo com frio hoje. É, um friozinho pegou hoje, né? Eita. Quem mais por aqui? Bom dia, Pia Guspindo Gelo hoje. Alô, Bea! Alô, Bea! Tem promoção na lojinha hoje, hein? 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Forte abraço. Bom dia, bom dia, bom dia. Bom dia.
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2: O Adriano, ah, o Adriano curtindo a programação. Bom dia, Adriano, como é que tá, parceiro velho? Tem mais por aqui, o Vanderlei Nevola tá ligadaço. Alô, Vanderlei Nevola, bom dia, parceiraço. Valeu.

0: 7:39.
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10: Bem, meus amigos, só me resta agradecer mais uma manhã junto com vocês. Estaremos aqui novamente, se assim nos permitir, o patrão velho lá de cima. Que Deus abençoe, ilumine, derrame bênção e glória, saúde e paz. O resto a gente corre atrás. Vou deixar minha

0: 7:46.
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6: Manhã gelada em Rio Azul e região, neste momento a temperatura em 3 graus. Muito bom dia para você, uma excelente quarta. Hoje é dia 8 de julho. Pois é, gente, manhã gelada com registro de geada. A temperatura neste momento, de acordo com o CIMEPAR em Rio Azul, 3 graus, a máxima hoje na casa dos 19. Devemos seguir com o dia ensolarado. Amanhã, quinta-feira, previsão também de sol, de céu claro. Amanhã, a mínima em 5 graus e a máxima 20. Aí, gente, tem previsão de pancadas de chuva agora para sexta-feira. Tivemos uma mudança na previsão do tempo e na sexta-feira tem previsão de pancadas, mas são apenas 4,7 milímetros. No sábado, 4,5 milímetros e aí no domingo, agora são 11,1 milímetros. Tá? Essa é a previsão atualizada, lembrando que ela ainda pode mudar e as atualizações vamos trazendo para você ao longo da programação. E me conta como você está aproveitando o friozinho, hein? Como que você está curtindo o friozinho? É, gente, tem que levantar cedo para ir trabalhar, não é fácil não, né? Com esse frio, levantar, sair cedinho da cama, do quentinho, do calorzinho, ir pro banho também, não é fácil, né, gente? Abraço para você que tá na sintonia, para quem tá na luta desde cedinho, mesmo com esse frio, né? Bom dia para você, trabalhador, para quem tá indo pro trabalho agora, pessoal do comércio de Rio Azul e região, quem tá abrindo o seu comércio agora, o nosso bom dia, obrigada pela sua sintonia, que Deus abençoe o seu dia de trabalho. Para quem também está pegando a estrada e levando a gente de carona, dirija com cuidado. Vamos até Curitiba com Jomar Valença, que sempre traz os destaques do estado que acontece pelo Paraná. Ô Jomar, bom dia, tá frio por aí?
7: Alô, alô, Thaís Vieira, bom dia. Tá bem agasalhada aí, Thaís? Olha, de toquinho e tudo mais, tá chique que só. Muito bom dia a toda a equipe que faz Talento Notícias, primeira edição. Estamos chegando nesta quarta-feira gelada em todo o estado do Paraná, principalmente nas regiões ali de Palmas, União da Vitória e toda aquela região ali do sul. 8 de julho, estamos em Curitiba agora com 7 graus de temperatura e a previsão é de 19 graus para a tarde de hoje. O Paraná prorrogou a campanha de vacinação contra o HPV para adolescentes e jovens de 15 a 19 anos que ainda não receberam a dose. A imunização segue disponível nas unidades de saúde, ampliando a oportunidade para quem perdeu o calendário regular. A vacina protege contra o vírus responsável por diversos tipos de câncer e outras doenças. A orientação é procurar a unidade de saúde mais próxima com um documento de identificação e, se possível, a carteirinha de vacinação. E uma nova massa de ar frio avança sobre o Paraná e coloca diversas regiões em alerta para geadas nesta quarta-feira. O risco é maior no Centro-Sul, Campos Gerais, Sul, Sudoeste e na região metropolitana de Curitiba, com previsão de temperaturas próximas ou abaixo de zero grau em algumas cidades. Segundo a previsão do CIMEPAR, há possibilidade de geada fraca em Palmital e municípios vizinhos, além de Ponta Grossa, Lapa e cidades próximas. O fenômeno também pode ocorrer em Pato Branco. Já o risco de geada moderada é maior em Palmas e União da Vitória. Com tempo frio em todo o estado do Paraná e temperatura máxima para Curitiba na tarde de hoje de 19 graus, Jomar Valença com as informações da rede AERP. A todos uma quentíssima quarta-feira.
6: Obrigada, Jomar. Olha, por enquanto tá gelada, viu? Essa quarta-feira tá gelada por enquanto, mas pelo menos tem sol hoje, previsão de tempo bom, sol para ajudar a gente a aquecer, né? Ficar um pouquinho no sol, como nós falamos aqui no Paraná, né? A gente dá uma lagarteada no sol, é tão bom, tão gostoso, acompanhado então de um pocã, né? Uma frutinha agora da época, é maravilhoso, uma combinação perfeita para você que tá no seu chimarrão, no cafezinho também, um excelente dia. Pois é, e aqui, Jomar, nós começamos amanhã também gelada com o registro de geada, viu? Rio Azul teve registro de geada. Nossos ouvintes já estão aqui compartilhando fotos, imagens no nosso WhatsApp, compartilhando as paisagens, os campos, gente, que antes, né? Verdinhos, agora branquinhos, cobertos pela camada de gelo que vai se formando também em cima dos carros. Enfim, olha, como eu sempre digo, é frio, né? Não é fácil não a gente enfrentar o frio, mas pelo menos a geada rende belas fotos, belas imagens. Ó, recebi aqui uma foto lá do Taquari, nossa ouvinte Rosane compartilhando aqui com a gente. Abração para você, Rosane, uma boa quarta-feira por aí, viu? Daqui a pouquinho nós temos o quadro com a Farmabim, o farmacêutico da Farmabim, o Luiz Antônio Fornazari Bini, vem conversar com a gente, trazer a dica de mais um produto, gente. Hoje ele traz a dica de um produto natural, excelente para tratar a insônia. Então você que está sofrendo com insônia, fica ligadinho que daqui a pouquinho, às 8h15 da manhã, nós temos o quadro com a Farmabim. O Luiz traz a dica desse produto natural para ajudar, né, a tratar a insônia. Notícias do agro, olha, prazo estendido para o produtor se inscrever no CNPJ. Confira.
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9: Atenção, produtor rural, a CNA alerta que foi prorrogado para janeiro de 2027 o prazo para a obrigatoriedade da inscrição no CNPJ. A exigência anteriormente passaria a valer agora em julho e foi prorrogada pela Receita Federal e pelo Comitê Gestor do Imposto sobre Bens e Serviços. A medida amplia o período de adaptação dos contribuintes e vai permitir que a Receita Federal conclua o desenvolvimento de um sistema simplificado de inscrição no CNPJ. Segundo o coordenador do Núcleo Econômico da CNA, Renato Conchon, até a entrada em vigor da nova exigência, o produtor rural pessoa física poderá continuar usando os atuais mecanismos de identificação fiscal para emitir os documentos. Conforme a Receita Federal, o novo sistema de inscrição deve oferecer um processo totalmente digital, simplificado e automatizado, com menos exigências cadastrais, integração às plataformas de emissão de documentos fiscais eletrônicos. Da Rádio Agência CNA Senar, Estevão Damásio.
10: Indicadores Agropecuários, com Diego Brião. soja.
11: Os contratos futuros de soja com vencimento em julho registraram elevação nos Estados Unidos na terça-feira. Na Bolsa de Chicago, a cotação era de US$ 11,96 por bushel ao final do dia. Valor no mercado físico, no Brasil, por saca de 60 quilos. Estado do Mato Grosso, cidade de Sorriso, R$ 111,60. Paraná, Marechal Cândido Rondon, R$ 113. Bahia, Luiz Eduardo Magalhães, 120. E Rio Grande do Sul, não me toque, R$ 121, por saca de 60 quilos.
10: Milho.
11: Valores no mercado físico, por saca de 60 quilos. Paraná, Marechal Cândido Rondon, R$ 51. Valor em estabilidade na comparação com a cotação anterior. Mato Grosso Sorriso, R$ 40,60, em elevação. E Goiás Rio Verde, R$ 49, em estabilidade.
10: Boi gordo.
11: Em São Paulo, na B3, os contratos com vencimento em julho eram negociados ao final da terça a R$ 331,65 por arroba. Houve elevação de 0,74% no dia. Boi à vista, Mato Grosso, Cuiabá, R$ 312,27 por arroba.
10: Café.
11: Os contratos futuros de café arábica com entrega prevista para julho terminaram a terça-feira em Nova York, nos Estados Unidos, em queda. A cotação era, ao final do dia, de R$ 2.259 por saca de 60 quilos. No Brasil, na B3, os contratos futuros de café arábica com entrega prevista para setembro apresentaram queda com cotação de US$ 376,45 por saca de 60 quilos. Valor no mercado físico do café arábica tipo 6 por saca de 60 quilos. Minas Gerais, Varginha, R$ 1.879. Bahia, região oeste, R$ 1.830. E São Paulo, Franca, R$ 1.840.
10: Algodão.
11: Valor do algodão em pluma por arroba. Mato Grosso Sorriso, R$ 128,58. Valor em estabilidade na comparação com a cotação anterior. E Bahia, região oeste, R$ 136,67. Também em estabilidade.
10: Trigo.
11: Valor no mercado físico do trigo por saca de 60 quilos. Paraná, Marechal Cândido Rondon, R$ 70, em estabilidade. Rio Grande do Sul, Júlio de Castilhos, R$ 69,50, também em estabilidade.
10: Arroz.
11: Valores no mercado físico, Bahia, região oeste, R$ 74 por saca de 60 quilos, em estabilidade. E Rio Grande do Sul, média estadual, R$ 59 por saca de 50 quilos, também em estabilidade.
10: Indicadores Agropecuários com Diego Brião. Produção, Agência Rádio Web.

O Deral emitiu um novo boletim conjuntural que traz informações de condições de cultivo de culturas cultivadas no estado do Paraná. Informações que levam em consideração a semana de 1º a 6 de julho. Lembrando que são informações, gente, compiladas de relatórios encaminhados ao longo dessa semana por funcionários lotados em núcleos regionais de todas as regiões do nosso estado. Em relação à aveia, as lavouras de inverno demonstram bom aspecto vegetativo e desenvolvimento satisfatório em parte do estado, favorecidas pela luminosidade e pelos níveis adequados de umidade do solo. As áreas cultivadas de aveia branca e aveia preta dividem-se majoritariamente entre as fases de desenvolvimento vegetativo e floração, apresentando um quadro fitossanitário equilibrado e de boa sanidade geral. Em relação à batata, com a condução da segunda safra, de acordo com o Deral, apresenta evolução favorável, com campos em pleno desenvolvimento vegetativo e em diversas regiões, o uso estratégico de sistemas de irrigação por pivô central tem assegurado a estabilidade e o bom rendimento das plantas, que exibem ótimas condições de sanidade. Onde o clima permitiu, os trabalhos de colheita foram retomados após interrupções causadas pelo excesso de umidade do solo, mantendo o fluxo de abastecimento. Em relação à erva mate, as atividades de campo sofreram interrupções temporárias em algumas localidades devido ao volume expressivo de precipitações registrado recentemente. O excesso de umidade no solo inviabilizou o trabalho de colheita, aguardando a melhoria das condições meteorológicas para a retomada segura do escoamento. Em relação ao feijão, a situação da segunda safra varia significativamente entre as regiões produtoras. Enquanto em algumas áreas o desenvolvimento vegetativo transcorre dentro da normalidade, nas regiões oeste e sudoeste, a colheita avança em ritmo lento e enfrenta sérios prejuízos qualitativos causados pelo excesso prolongado de chuvas durante a maturação. Relatos pontuais apontam que lavouras mais tardias sofreram perda total em decorrência de temporais com queda de granizo, restando poucas áreas em campo com qualidade comercial severamente comprometida. Em relação à fruticultura, o manejo dos pomares segue dinâmico no estado, englobando desde tratos de inverno até a colheita de culturas sazonais. Em algumas áreas, fruticultores de espécies de folhas caducas, com destaque para o pêssego e ameixa, iniciam as podas de frutificação essenciais para o próximo ciclo, enquanto em outras localidades o tempo firme favorece a colheita regular de citros e uvas. Por outro lado, a ocorrência recente de temporais acompanhados de ventos fortes e granizo causou danos materiais e derrubada de árvores em pontos isolados, afetando a estrutura produtiva regional.

Em relação ao milho, a colheita da segunda safra apresenta um cenário heterogêneo no estado devido aos contrastes meteorológicos recentes. De acordo com o CIMEPAR, nas regiões norte e noroeste, o tempo firme permitiu o início e o avanço gradual dos trabalhos de campo em lavouras que se encontram em maturação, mantendo boas perspectivas sanitárias, apesar de relatos pontuais sobre a incidência de manchas foliares. Em contrapartida, nas regiões oeste e sudoeste, o excesso de chuvas diárias e a elevada umidade ambiental paralisaram ou desaceleraram drasticamente as colheitadeiras, gerando assim preocupação com a perda de qualidade dos grãos, incidência de grãos ardidos, espigas abertas e brotamento na própria planta, agravando os prejuízos já consolidados pela estiagem e pelas geadas ocorridas no início do ciclo.

0: Em relação à cultura da soja, de acordo com o Deral, o planejamento para a próxima safra começa a desenhar as tendências de mercado entre os produtores rurais de parte do estado, devido ao cenário macroeconômico externo turbulento e ao consequente encarecimento dos insumos agrícolas, projeta-se uma postura de maior cautela para o ciclo vindouro, com uma tendência de redução nos investimentos destinados à adubação das lavouras. Em relação ao sorgo, a cultura apresenta um desenvolvimento vegetativo considerado normal e saudável nas áreas implantadas. As plantas respondem bem às condições ambientais do período, evoluindo sem registros significativos de pressão de pragas ou anomalias fitossanitárias. Já em relação ao trigo, a cultura atravessa fases que vão desde a semeadura tardia e o desenvolvimento vegetativo inicial até a floração, exibindo um panorama diversificado. De acordo com o Deral, de modo geral, as lavouras apresentam boas condições, mas o excesso recente de umidade nas regiões oeste e sudoeste acendeu o sinal de alerta devido ao aumento na pressão de doenças fúngicas e manchas foliares, demandando intensificação no manejo sanitário. Em contrapartida, em algumas localidades, observa-se uma retração expressiva ou até ausência de cultivo nesta temporada, motivada pela baixa rentabilidade da cultura, altos riscos associados ao clima e incertezas generalizadas no mercado. Além disso, intempéries climáticas pontuais causaram o acamamento em áreas jovens que ainda buscam recuperação ao longo do ciclo. 8:08 agora, um bom dia para você, excelente quarta. Eu volto já.
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9: 8 horas e 11 minutos.

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7: 8 horas e 14 minutos.
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9: Muito bem, de volta. 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Infelizmente, muitas pessoas têm insônia. É um problema que muitas pessoas sofrem com isso. E, gente, uma pesquisa do Ministério da Saúde revela que 3 em cada 10 brasileiros têm problemas para dormir. Isso é muita coisa, é muita gente. Então, eu chamo ele agora, o Luiz Antônio aqui. Bom dia, Luiz. Seja bem-vindo mais uma vez. Bom dia.
10: Bom dia, Thaís. Bom dia, amigos da Rádio Talento. Então, como você bem mencionou aí, tem bastante gente que infelizmente sofre para dormir, né? Que é uma ação natural do corpo, né? No qual deveria ser algo assim simples e normal, mas muitas pessoas por N situações, né, da vida, acabam tendo essa dificuldade de dormir e com isso acaba acarretando aí um problema de saúde, né? Porque querendo ou não, o dormir bem faz parte de você ter saúde. E a partir do momento que você não dorme bem, a tua saúde vai complicando. né? E é durante o sono que a gente produz algumas vitaminas, é durante o sono que você, vamos chamar assim, limpa teu organismo também daquilo que não presta, né? Você faz uma limpeza, são N funções ali que são feitas, né, durante o sono, né? E isso é muito importante, tanto é que tem uma frase que diz que não há remédio no mundo igual uma noite bem dormida, né? Então isso mostra assim, o quanto é valioso o sono. 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Então esse Relax PLX é derivado de uma planta, né, que é uma verbenácea, e essa verbenácea ela tem assim uma ação de reduzir a tensão, porque tem muitas pessoas que devido a situações do dia, os problemas que ela está passando, fica colocando aquilo na cabeça, fica, né, preocupada, pensando se isso vai dar certo, se não vai dar certo, com relação, né, às vezes ao trabalho, à saúde, à família, a N situações que para algumas pessoas pode parecer insignificante, mas para aquela pessoa é o fim do mundo, né? E às vezes isso faz com que o sistema nervoso dela fique mais alterado, né? E que isso favoreça um atrapalho no sono, ou ela tem uma dificuldade de pegar no sono, né? Ela fica, vamos chamar assim, fritando na cama, né? Para lá e para cá. Ou ela até pega no sono, até por um cansaço físico, mas daí acorda a determinado horário e não dorme mais. Então, é um problema que é muito comum, infelizmente, e que o Relax PLX é uma opção segura, natural e efetiva para auxiliar nesse relaxamento, nessa redução dessa tensão, nessa redução, né, desse tipo de pensamento negativo, e também ajudar a relaxar a musculatura, que às vezes a pessoa também está com a musculatura tensa, isso também às vezes acaba trazendo até uma certa dor, né, principalmente agora no frio. Então, tudo isso o Relax PLX vai auxiliar, né, tomando uma cápsula ali umas 2 horas antes de deitar, mais ou menos, né. Ele não vai também derrubar a pessoa, né? É uma planta, então ela vai auxiliar nessa área do relaxamento, de deixar a pessoa mais assim sonolenta, tranquila, para entrar no sono e se manter nele a noite toda.
9: Maravilha. E qual que é a forma de consumo? Ele é em cápsula?
10: Em cápsula, né? Tradicionalmente em cápsula, né, Thaís? Que daí a pessoa tomando aí mais ou menos umas 2 horas antes do horário de deitar, né, vai favorecendo aí para que ela tenha um sono tranquilo, um sono restaurador, um sono verdadeiro, né? Também isso é importante, porque a gente tem que ter um sono verdadeiro para que atinja ali aqueles parâmetros que eu falei, que daí você consegue produzir algumas vitaminas, limpar teu corpo, né, das toxinas, daquilo que não presta, ou seja, fazer toda a ação que o sono reparador faz.
9: É aquele sono, né, gente, que nós acordamos revigorados no outro dia, de fato, com aquela sensação, ai, de aquela sensação gostosa do tipo, descansei tudo que eu precisava.
10: Isso que é importante, isso daí gera saúde, né, que daí a pessoa tem, né, vitalidade para enfrentar o dia seguinte, tem, né, ânimo, tem, né, a mente, né, o cérebro tá em ordem, não fica aquela nuvem na cabeça, né, que a pessoa daí que não dorme bem fica meio aérea, né, e daí acaba trazendo, né, problemas pro dia seguinte, até uma questão de humor também, né, a pessoa fica mais impaciente, mais irritada, ou seja, são N fatores que uma noite mal dormida acaba acarretando pro dia seguinte, né, e trazendo aí fatores negativos aí na vida da pessoa.
9: É verdade, gente, a qualidade do sono impacta a nossa saúde física, a nossa saúde mental, nossa saúde emocional, para, né, pra gente que precisa
10: também, né?
9: Tudo,
10: porque,
9: né,
10: quem tá próximo às vezes acaba tomando bordoada, vamos chamar assim, né, Thaís? Sem precisar, sem... É. Né, e por causa que a pessoa não dormiu bem, né? É. Então, mas é uma questão do humor daí que acaba complicando, né? E às vezes afetando, atingindo quem está próximo.
9: Sim, a convivência acaba se tornando um pouquinho mais complicada, né? Se tem alguém em casa... tá sofrendo aí de insônia, não tá dormindo direito, não tá tendo uma boa noite, o rendimento no trabalho também cai, né, Luiz?
10: Com certeza, principalmente nessa área que exige cálculo, rapidez de raciocínio, né, tá estudando para vestibular, sei lá, outras situações assim, né, a pessoa acaba não produzindo, não tendo uma efetividade, tendo uma dificuldade, né, nessa área do pensamento, do raciocínio, da velocidade e com isso o trabalho vai ficando também mais complicado de ser feito, né, então uma noite de sono é muito importante, vale muito e tem que ser pensada cada vez mais assim em conseguir ter essa noite de sono boa, uma noite de sono verdadeira, para que a vida dessa pessoa seja, num termo de saúde, cada vez melhor.
9: Verdade. Inclusive, gente, para quem está buscando o emagrecimento, está nesse processo de emagrecimento, os nutricionistas falam muito sobre a importância de ter uma noite de sono de qualidade, cuidar do sono, né, Luiz?
10: Com certeza. Quem não dorme bem vai ter com uma dificuldade imensa para emagrecer, né? E você está focado nessa área. Por quê? Porque, como eu falei, durante o sono você elimina toxinas, né? Tanto é que a pessoa normalmente acorda pela manhã, vai urinar, né? E nessa urina já elimina toxinas, né? Que foram feita essa limpeza ao longo da noite. Na questão masculina também, o sono, quem não dorme bem na área masculina, tem uma redução mais ou menos de 20% da testosterona, né? Que também é produzido também, né, nessa área assim, noturna. E daí acaba essa percentual afetando, né, a área masculina e todas as consequências que podem trazer, né, pela carência da testosterona, que a pessoa não está dormindo bem, não vai produzir, não produzindo, vai ter a falta desse hormônio no organismo e com isso suas consequências. Então, né, são aí alguns fatores, né, que o sono, né, na sua importância, deve ser colocado assim em primeiro lugar, né? E a pessoa tem que procurar dormir bem, e o Relax PLX que a Farmabin tem é uma opção para ela conseguir dormir bem e melhorar a sua saúde, melhorar, né, N fatores aí da sua vida, né, com o sono reparador.
9: É verdade. Ou seja, gente, o sono de qualidade é tudo na nossa vida. 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
9: 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Obrigada pela sua participação e até quarta-feira.
10: Valeu, Thaís. Um abraço a todos e até semana que vem.
9: 8:26, bom dia.
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duas motocicletas com vítimas. Ambas as vítimas foram socorridas e encaminhadas para o atendimento médico. A polícia não conseguiu obter informações sobre a dinâmica desse acidente devido aos ferimentos dos condutores. Conforme relato de um dos condutores, houve o cruzamento da via preferencial por uma das motocicletas, resultando na colisão. Então, essas foram apenas essas informações que a polícia conseguiu coletar no local. Não foram identificadas testemunhas e os veículos já haviam sido retirados da via. Por isso, não temos informações mais detalhadas sobre a dinâmica desse acidente. As motocicletas estavam em situação regular e foram liberadas aos cuidados de pessoas habilitadas e autorizadas. Não temos mais informações em relação ao estado de saúde dessas duas vítimas, né, envolvidas nesse acidente. E ontem no início da noite, em um posto, a polícia foi verificar essa ocorrência envolvendo um indivíduo que estava visivelmente bêbado, o qual estaria se comportando de maneira inconveniente. A polícia fez contato com o frentista desse posto, que disse que o indivíduo vinha frequentando o estabelecimento há aproximadamente 3 dias, sempre em estado de embriaguez, promovendo a desordem no local. O frentista informou ainda que ontem, então, o indivíduo retornou ao posto e passou a importunar funcionários e clientes. Ao ser advertido pelo frentista, ele avançou contra ele e eles entraram em vias de fato. Em decorrência da luta corporal, alguns produtos do estabelecimento foram atingidos e caíram no chão, sofrendo danos. A equipe chegou ao local. Quando a equipe chegou ao local, o autor já havia fugido. Depois compareceu no estabelecimento o supervisor do posto, que informou que eles são do estado de São Paulo. Declarou que se iria se responsabilizar pelo acusado e iria providenciar o ressarcimento dos danos causados ao estabelecimento, comprometendo-se ainda a impedir que ele retornasse ao local. Questionado acerca do interesse em representar criminalmente contra o autor, o frentista informou que não tinha interesse, tendo em vista que o supervisor, né, iria arcar com o prejuízo ali ao estabelecimento. Os clientes, segundo o relato, clientes teriam sido importunadas pelo autor, mas elas já não se encontravam mais no estabelecimento e por isso não foi possível a qualificação. Diante dos fatos e da ausência de interesse na representação, a equipe apenas fez o boletim de ocorrência para registro e orientou todos os envolvidos nessa situação de vias de fato que foi registrada em Irati, nesse posto.

Olha, quem ainda utiliza o antigo registro geral, o RG, não precisa correr para fazer a troca. O governo federal confirmou que o documento atual continua válido em todo o Brasil até o ano de 2032. A nova carteira de identidade nacional adota o CPF como número único de identificação. Conta com versão digital e recursos de segurança, como o QR Code para validação. A primeira via é gratuita e pode ser solicitada no órgão emissor de cada

0: estado mediante agendamento e apresentação da certidão de nascimento ou casamento, tá? Mas então, para você que ainda não fez a nova carteira de identidade nacional, que adota o CPF como número único de identificação, você tem então até 2032, tá? O governo federal confirmou que o documento atual, né, o nosso antigo registro geral, o RG, continua válido em todo o Brasil até o ano de 2032. E a Polícia Civil do Paraná abriu concurso público para a formação de cadastro de reserva nos cargos de delegado, agente de polícia judiciária e também papiloscopista. Os salários variam de 9 a 26 mil reais, além de auxílio alimentação. As inscrições estarão abertas de 14 de julho a 12 de agosto. A primeira etapa do concurso será a prova objetiva, marcada para o dia 11 de outubro, com aplicação em Curitiba, Cascavel e Londrina. O edital completo e as inscrições estão disponíveis no site da Fundação Getúlio Vargas.
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1: Giro Internacional. Daniela Franco.
2: O exército americano confirmou ter realizado novos bombardeios no Irã hoje, afirmando que respondeu a ataques atribuídos a Teherã contra três petroleiros próximos ao Estreito de Hormuz. A imprensa estatal iraniana informou que explosões foram registradas em três portos no sul do Irã, assim como na ilha de Kashmir. Sob anonimato, fontes americanas indicaram que os bombardeios miraram nos sistemas de defesa aérea, sistemas de vigilância costeira, mísseis e locais de lançamento de drones do Irã. Em retaliação, Teherã também reivindicou bombardeios contra bases americanas no Kuwait e em Bahrein. O regime afirma que vai considerar como alvo legítimo qualquer instalação que permita aos Estados Unidos atacar o Irã. Em Ankara, para a cúpula da OTAN, o presidente americano Donald Trump afirmou em uma conversa com jornalistas que o cessar-fogo com o Irã acabou e classificou os dirigentes iranianos de mentirosos. O líder republicano também se disse muito irritado com a Aliança Atlântica por, segundo ele, não ter ajudado os Estados Unidos na iniciativa de assumir o controle da Groenlândia e também na guerra contra o Irã. Mais cedo, a primeira-ministra dinamarquesa Mette Frederiksen voltou a declarar que a Groenlândia não está à venda. Na Ucrânia, ataques russos mataram ao menos 7 pessoas e deixaram vários feridos nessa madrugada. Os bombardeios visaram a capital Kiev com mísseis balísticos e as regiões de Mykolaiv, Zaporizhia e Kherson no sul, além de Kharkiv no nordeste e de Dnipropetrovsk no leste. Em cúpula da OTAN, o presidente ucraniano Volodymyr Zelensky convocou novamente seus aliados a fornecer mais sistemas de defesa ao país. Às margens do evento, ele deve se reunir nessa quarta com o presidente americano Donald Trump. No Iraque, uma multidão toma as ruas das cidades de Najaf e Kerbala para acompanhar a passagem do cortejo fúnebre do guia supremo iraniano Ali Khamenei. O caixão com os restos mortais do Ayatolá chegou ontem ao país, com quem as autoridades iranianas mantêm estreitas relações políticas e religiosas. O Iraque decretou o feriado hoje e anunciou a mobilização de um amplo dispositivo de segurança para uma procissão de cerca de 6 quilômetros no país. O enterro de Ali Khamenei está previsto para ocorrer amanhã em Mashhad, no Irã, cidade natal do ex-guia supremo. Rádio França Internacional, em parceria com a agência Rádio Web de Paris, Daniela Franco.
3: E redução da maioridade penal dá novo passo no Congresso. Repórter Yuri Hudson.
4: O presidente da Câmara, Hugo Mota, criou a comissão especial que deve analisar a proposta de emenda à Constituição que reduz a maioridade penal de 18 para 16 anos no país. A medida destrava a tramitação da PEC, que teve a admissibilidade aprovada pela CCJ no mês passado. Agora, os deputados vão discutir o mérito da proposta antes que ela possa seguir para a votação no plenário da Casa. Favoráveis ao texto, afirmam que adolescentes envolvidos em crimes graves devem responder criminalmente como adultos. O deputado Rodrigo Castro, que deve integrar a comissão especial, defendeu a mudança e afirmou que jovens de 16 anos já têm maturidade para responder pelas consequências dos próprios atos.
5: Não é possível que nós tenhamos uma realidade onde o jovem tem condições de escolher o presidente da República e não possa sofrer as punições quando pratica um crime. Sob o manto da maioridade penal, o que nós temos hoje, na verdade, é uma verdadeira incitação para que jovens cometam crimes porque têm a certeza da impunidade.
4: Pela proposta, adolescentes de 16 e 17 anos passariam a responder à justiça comum. Hoje, menores de 18 anos são submetidos às medidas socioeducativas previstas no Estatuto da Criança e do Adolescente. Parlamentares contrários à proposta afirmam que a mudança não reduz a violência e pode ampliar o encarceramento de adolescentes, como defende a deputada Talíria Petroni.
6: Esse tema está sendo usado em ano eleitoral para fortalecer, a partir de uma lógica do populismo penal, a falsa ideia de que reduzir a maioridade penal vai deixar as pessoas mais seguras. Porque é mentira que adolescentes cometem a maioria dos crimes bárbaros. Há uma baixa incidência de crimes contra a vida cometido por adolescentes. Também é verdade, ao contrário do que foi dito, que o socioeducativo funciona mais que a prisão.
4: Apesar da criação da comissão especial, Hugo Mota já indicou que a proposta não deve ser votada em plenário antes das eleições de outubro deste ano. Grupo Rádio Web 25 anos, áudio que amplifica conexões. De Brasília, Yuri Hudson.
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0: Olá, sejam bem-vindos ao nosso programa Saúde em Dia. Pesquisas recentes indicam que as canetas emagrecedoras ou análogos de GLP-1, usados no tratamento contra diabetes tipo 2 e obesidade, poderiam desacelerar as metástases em alguns tipos de câncer, como pulmão, mama, colo retal e fígado. Os resultados foram apresentados neste ano na ASCO 2026, o maior congresso de oncologia do mundo, que ocorre todos os anos no fim de maio em Chicago, nos Estados Unidos. As pesquisas, que ainda estão no início, começaram há cerca de 5 anos e ainda precisam de mais dados para que esse efeito no câncer seja comprovado, mas são uma pista inovadora em busca de novos tratamentos contra a doença. Segundo o oncologista clínico brasileiro Paulo Henrique Costa, professor da Faculdade de Medicina da Universidade Federal de Minas Gerais, os estudos são retrospectivos, o que significa que são menos representativos em termos estatísticos. O oncologista participou do congresso em Chicago e falou sobre as pesquisas que associam os benefícios da caneta emagrecedora para pacientes com câncer ou para prevenir o aparecimento da doença.
7: Estou muito feliz de estar aqui falando sobre um tema tão importante, que é o controle de risco, né, de doenças oncológicas, que talvez o mais importante seja controlar os fatores de risco mesmo. Uma dieta adequada, controlar a obesidade, sabe? E muito menos do que eu sair usando esse medicamento de forma indiscriminada.
0: Ele alerta também para a necessidade de outros estudos para confirmar a ação desses medicamentos em alguns tumores malignos.
7: Não é igual um estudo de ensaio clínico randomizado, você pega um grupo vai usar, outro grupo não vai usar, e aí realmente vai ter uma comprovação um pouco mais absoluta, sabe assim, irrefutável. Mas assim, sinaliza para isso.
0: É importante deixar claro que as pesquisas ainda não confirmaram o uso desses medicamentos como tratamento para o câncer, reitera o especialista. Essa precaução é ainda mais necessária, levando em consideração a existência de um mercado paralelo das canetas, obtidas sem receita ou recomendação médica.
7: A gente tem que entender que a obesidade é fator de risco para vários tumores. Tumores de intestino, tumores de mama, próstata, enfim. Então, a primeira coisa que a gente tem que pensar é controlar esse fator de risco, que é a obesidade. À medida que a gente vai tomando medidas para enfrentar a obesidade, reduzir esse risco, a gente então vai ter um benefício no controle do câncer, na redução da incidência do câncer. E isso ficou muito evidente no uso das canetas e desses análogos de GLP-1. Talvez um grupo que faz esse uso tenha uma incidência menor, e também naqueles pacientes que têm câncer e fazem esse uso, parece que eles têm um desfecho oncológico melhor, com menos progressão de doença, menos risco de aparecer metástase.
0: O uso das canetas emagrecedoras, diz, tornou esse benefício ainda mais evidente. A taxa de incidência do câncer parece ser menor nos pacientes que utilizam a medicação.
7: Foram também lançadas novas evidências de que pode ter um efeito também direto, talvez seja o efeito principal, mas porque a gente viu, né, que na célula tumoral existem vários receptores, várias proteínas que estão na membrana das células e que parece que tem ação, sofre uma ação direta sobre essas classes de drogas também. Só que isso é um efeito ainda que está sendo estudado, né, vale lembrar que não é uma evidência definitiva, então é uma evidência ainda indireta.
0: O estudo apresentado no evento analisou dados de mais de 12 mil pacientes de várias regiões do mundo. Eles tinham diferentes tipos de câncer que iam de estágios iniciais a intermediários. A pesquisa comparou os pacientes tratados com os análogos de GLP-1 e outros que receberam outros tipos de medicação contra o diabetes, como os inibidores de DPP-4. Os resultados mostraram uma redução significativa na progressão de metástases de alguns tipos de cânceres, principalmente sólidos. Os efeitos adversos foram semelhantes entre os grupos. Os estudos preliminares apresentados durante o congresso da ASCO também indicam que, além de controlar a glicose e o peso, os análogos de GLP-1 parecem também poder ajudar a modular o sistema imunológico e a inflamação, melhorando a taxa de sobrevida global. O câncer se desenvolve em um contexto inflamatório que leva a erros de replicação das células. A ação dos análogos de GLP-1 poderia contribuir para reduzir esse risco.
7: Então são vários fatores mesmo, ainda não é evidência robusta, são estudos que são observacionais, mas está caminhando para construir esse cenário.
0: O especialista lembra que o Congresso é uma oportunidade para acompanhar a evolução dos tratamentos e grandes descobertas. Mais de 7 mil estudos foram apresentados nesta edição.
7: A oncologia é construída assim, né? Com dados tão importantes desse, vou somando o nosso entendimento da doença, que é tão desafiador aí para o nosso mundo, né?
0: Você ouviu Saúde em Dia. Obrigada pela audiência. Até a próxima semana. De Paris, Saíssa Estivanin, da Rádio França Internacional, especial para a agência Rádio.
3: Obrigada pela sua companhia. A primeira edição fica por aqui. Daqui a pouquinho nos encontramos no Interligados. Até já.
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não estrague o seu dia. Você já experimentou alguma vez aquele amanhecer sombrio em que tudo parece amargo? Esses dias aparentemente têm os mesmos aspectos para todos nós, mas eles são vividos de maneira diferente por cada indivíduo. Alguns ficam tristes e quase calados. Buscam isolar-se para evitar qualquer contato com alguém que lhes faça perguntas sobre o que está acontecendo, por que está assim. Outros deixam o mau humor guiar seus passos e em poucos minutos azedam todo o ambiente em que se encontram. Distribuem patadas, falam com irritação, respondem com azedume, culpam os outros por tudo de errado que acontece. E a resposta para comportamentos desse tipo logo se faz sentir no organismo. Às vezes naquela azia, naquela enxaqueca, nas dores musculares, entre outros males da alma que se refletem no pobrezinho do nosso corpo. E o pior de tudo é que nem sabemos o porquê de tanta irritação. Não paramos um pouco para pensar, meditar sobre a situação em que nos encontramos, nem para mudar o curso dos acontecimentos. De maneira irrefletida, estragamos o nosso dia movidos por um estado de alma que nos toma de assalto e no qual nos deixamos mergulhar assim, sem refletir, sem pensar. Passamos esses momentos amargos. Fica aí uma desagradável sensação de mal-estar, de indisposição, de sentimentos feridos, de relacionamento comprometido. Daí quando a gente vê, tarde demais. Então, se você sentir que está diante de uma manhã sombria, de um momento amargo, vale a pena tomar medidas urgentes para não se deixar cair nas armadilhas dessa energia ruim. Se ainda está em casa, faça uma prece antes de sair. Antes de entrar no carro, feche os olhos e respira fundo. Se estiver no trabalho, busque um local que lhe permita ficar só por um instante. Respira e eleva o teu pensamento a Deus, rogando forças e discernimento para não se deixar levar por circunstâncias desagradáveis. Respire fundo. Lembre-se, todos nós temos momentos difíceis e só depende de nós complicá-los ainda mais, deixá-los ainda mais difíceis ou sair deles com sabedoria e bom senso. Lembre-se, ainda que, por mais difícil que esteja a situação, ela será tragada pelas horas e substituída por momentos mais leves e felizes, porque tudo passa. Então, por mais difícil que esteja, calma. As horas, os dias, o tempo vai substituir essa dor, essa tensão por momentos mais leves e mais felizes. Por essa razão, nunca valerá a pena estragar o seu dia. Quantas tragédias, quantas confusões acontecem em um momento de irritação? Acontecem nesses dias sombrios, nesses dias em que tudo começa dando errado, que parece que está tudo fora do lugar. Por isso, respire fundo, mantenha calma. Contorne esse dia com sabedoria. Faça diferente. Não estrague o seu dia. Às vezes as pessoas estragam a vida inteira por causa de um dia ruim. A sua irritação não vai solucionar problema algum. Quantas pessoas perdem relacionamentos que eram para durar uma vida toda por causa de um dia ruim? As suas contrariedades não alteram a natureza das coisas. Os seus desapontamentos não fazem o trabalho que só o tempo conseguirá realizar. É importante abrir um parênteses que não adianta de nada o tempo trabalhar sozinho.
É importante também o que você fará com esse tempo, viu? Lembre-se que o mau humor não modifica a vida. A sua dor não impedirá que o sol brilhe amanhã sobre os bons e os maus. A sua tristeza não iluminará os caminhos. O seu desânimo não edificará a ninguém. Não estrague seu dia. Se precisar reclamar, reclame. Coloque para fora. Chore. Chore. Conversa com Deus, conversa sozinho, se olha no espelho e reclame. Se tiver um amigo, alguém por perto, um familiar que você possa desabafar, maravilha. Fale sobre os seus sentimentos, sobre suas angústias, do que não está bom. Porque às vezes reclamar faz bem, gente. Botar para fora, dividir a pressão do que está aqui dentro, sabe? Que você anda carregando sozinho. Que você anda calado, não divide com ninguém. As suas angústias, as suas dores. Então, às vezes, botar para fora faz bem. Claro que não podemos nos tornar pessoas reclamonas. Aquela pessoa que está todo dia azeda. Só reclamando, só falando que está tudo ruim, que está tudo mal, que nada presta, que todo mundo é ruim. Aí, assim, não. Mas quando você precisa, reclamar faz bem. Sabe, dividir o peso da vida, contar como que você está se sentindo. Chore se for necessário, mas aí depois de aliviado, siga em frente com calma e sabedoria. Mas não estrague seu dia. Aprenda com a sabedoria divina a manter a tua paz, a desculpar, perdoar e amar as pessoas. A respeitar o ambiente onde você convive e onde te acolhe. Só depende de você. Ah, hoje meu dia tá difícil. Aquele meu colega de trabalho já me cutucou mais 5 vezes, já falou coisas que eu não gosto, fica me provocando, fazendo coisas que ele sabe que eu me irrito. É problema dele. Siga o teu dia. Respire fundo. Haja com sabedoria. Não estrague o seu dia, o seu trabalho, a sua vida, por coisas tão pequenas. Respire fundo. Lembre-se disso, reflita e que você tenha uma ótima quarta-feira.

Hello! É, gente, frio, né? A frase que a gente mais fala nesses dias é que tá frio, e tá frio mesmo, gente. Temperatura nesse momento em 5 graus em Ruas e região, mas tem sol, aquele solzão bonito, dia lindo lá fora. Bora viver a nossa vida, 9:14 da manhã agora. Meu bom dia pra você que tá sintonizando agora, pra quem já tava ligadinho desde cedinho, desde o Talento Notícias aqui comigo. Obrigada pela sua companhia, viu? Quem aí tá no trabalho já, é, enfrentou o frio cedo já, teve que cair da cama, sair cedinho, ir pro banho. Faz parte, né, gente? Faz parte, metade da semana já, dia 8 de julho, uma quarta-feira. E você me conta qual música te faria feliz hoje. Sabe aquela música que muda o seu astral, que te deixa mais felizão, mais leve, que faz você esquecer um pouquinho dos problemas? Então manda pra cá no 999199752. Qual música você quer curtir hoje, hein? Enquanto você vai escolhendo, vamos curtir Maiara e Maraísa? Bom dia pra você, excelente quarta.

0: haverá sinais com Jorge e Matheus, Lauana Prado. Ó, vou te dar mais um sinal e você já vai saber quem tá por aqui. 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
1: Valeu, gente. Abração para vocês. Bom trabalho. Seguimos com Henrique Juliano, logo, logo, hein?

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valendo a sua participação. E aí, qual música você quer curtir hoje? Olha, a Laura Domingues já confirmou a sua audiência. Beijão pra você, Laura. Abraço também pro Paulo de lá. E Paulo, bom dia pra você. Excelente quarta-feira. Nesta quarta ensolarada com a gente também, a Antonina. Oi, Antonina. Beijo pra você. Valeu pela sintonia. Deixa eu mandar um abração também, que eu fiquei devendo aqui, pro nosso ouvinte. Os nossos ouvintes, aliás, o Oziel e o Ricardo Robasqueves, lá em Marumbi dos Elias, eles estão sintonizados com a gente desde cedinho, estava acompanhando o Talento Notícias, estão trabalhando e ouvindo a programação. Obrigada, gente. Bom trabalho para vocês aí em Marumbi dos Elias. Bom dia para você, trabalhador, que tá aí na luta, né, todo dia. 9h42 agora. O Paulo de lá indicou a música Chapéu Preto e a gente curte agora.

0: essa moda, rapaz.
1: Eu acho que você tem que mandar aquela mensagem. Mas manda o que tá no seu coração.
2: Porque se fosse eu,

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0: Fechando o programa de hoje, Marília Tavares do Contra. Temos encontro marcado após o Padre Reginaldo com o momento dos pedidos de orações. Beijo pra você e eu volto também ao meio-dia. Até mais. 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

0: Louvado seja nosso Senhor Jesus Cristo, para sempre seja louvado. Queridos filhos e filhas, que a paz do Senhor esteja com você. Nós estamos na quarta-feira, quarta-feira mariana, e clamamos neste mês de julho Nossa Senhora do Carmo, madrinha da obra evangelizar. É preciso, Nossa Senhora do Carmo, rogai por nós. Nossa Senhora, Mãe do Santo Escapulário, intercedei por nós. Também estamos no nono dia da novena de São Bento. São Bento, livrai-nos de todos os males. Saúdo a todos, a partir da Rádio Evangelizar, de onde tudo começa, as rádios irmãs, cujos nomes cito neste momento. Com tua ajuda. Saúdo a você pela TV Evangelizar, sinal digital em todo o país, em várias cidades, canal aberto, pelo YouTube Padre Manzotti Oficial e pelos aplicativos da Associação Evangelizar É Preciso e todas as plataformas digitais. Queridos irmãos e irmãs, povo de Deus amado, vamos pedindo a Nossa Senhora que interceda por nós, pedindo a Nossa Senhora do Carmo, valei-nos Mãe, valei-nos Madrinha da obra Evangelizar É Preciso. Iniciemos em nome do Pai, do Filho e do Espírito Santo. Amém. Naquele tempo, Jesus chamou os 12 discípulos. Atenção pela atitude. Chamou, convidou e faz o mesmo conosco. Também nos chama. E continua o texto. Deu-lhes poder de expulsar os espíritos maus, de curar, segundo ponto, todo tipo de doença e enfermidade. Estes são os nomes dos 12 apóstolos. Primeiro Simão, chamado Pedro, André, seu irmão, Tiago, filho de Alfeu, seu irmão João, Filipe, Bartolomeu, Tomé e Mateus, o cobrador de impostos, Tiago, filho de Alfeu e Tadeu, Simão Zelote e Judas Iscariotes, que foi o traidor de Jesus. Jesus enviou estes 12 com as seguintes recomendações. Não deveis ir onde moram os pagãos, nem entrar nas cidades dos samaritanos. Ide antes as ovelhas perdidas da casa de Israel. No vosso caminho anunciai: o reino dos céus está próximo. Jesus escolhe 12, os chama e os envia. Eu e você fomos chamados a ser cristãos pelo batismo. É uma ação salvadora e redentora de Deus em nós. Não, eu escolhi ser batizado. Eu que batizei meu filho, minha filha. Mas nós esquecemos que o desejo foi despertado por Deus. Foi Deus que nos despertou. Foi Deus que nos instigou. A fé é dom. É a ação primeira de Deus, com o nosso aceite. É verdade. Somos chamados e somos enviados no mundo hoje. Enviados a quê? A expulsar os espíritos maus. E como o mundo está sob a ação do espírito mal, da discórdia, da desavença, da disputa do poder, Nossa Senhora, nos ajude, Mãe, porque também somos chamados a curar todo tipo de doença e enfermidade.
1: Teu socorro.
0: Ajude-nos, Mãe, a anunciar que o reino dos céus está próximo. Nossa Senhora, a obra evangelizar lhe é consagrada. Ajude-nos, Mãe, a vivermos esta dimensão do envio, da missionaridade. Ó Santa Mãe, se acaso eu cair, me ajude, Mãe, me ajude a levar a minha cruz, a missão evangelizadora. Ajude-nos, Mãe. Cada um pense onde Deus está pedindo, seja no teu prédio, seja no teu grupo de oração, seja no teu ambiente de trabalho. Nós temos uma missão. Nós somos cristãos em todos os lugares. Somos chamados. Nossa Senhora, neste mês consagrado a ti, Mãe, nós queremos colocar os nossos irmãozinhos doentes, necessitados, adoentados. Queremos colocar os desempregados. Ajude-nos, Nossa Senhora, e ajude aqueles que mais precisam hoje. Tem alguém em particular que você quer rezar? Diga o nome desta pessoa. Seja da tua família, seja um amigo, uma amiga. Ajude-nos, Mãe. Peça teu filho que dê saúde a esta pessoa doente, prostrada na depressão, angustiada nos dissabores da vida. Nossa Senhora, peça a Jesus por esta pessoa de modo particular que me vem à mente agora. Diga o nome da pessoa, pense no rosto da pessoa. Se passar um WhatsApp para você, olha, reza por mim, agora é hora. Nossa Senhora, nossa Mãe querida, presente de nosso Senhor Jesus Cristo, no alto da cruz, leve os meus pedidos, me proteja, eu vos suplico, nos caminhos que me levam a Jesus. Ó Santa Mãe, ó Santa Mãe, rogai por nós, Santa Mãe de Deus, para que sejamos dignos das promessas de Cristo, do teu Filho Jesus. Nossa Senhora do Carmo, rogai por nós, Mãe. Portanto, durante todo este programa, Maria está atenta às nossas preces, está atenta aos nossos pedidos. Nós só começamos o programa, nós voltamos com partilha de vida, a leitura orante de São Paulo aos Coríntios, a primeira carta, e muitos testemunhos que edificam. Volte comigo, chame um amigo, uma amiga. Voltamos já.

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4: 10 horas e 12 minutos.
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2: Maria e ao arcebispo Dom Paulo Jackson Nóbrega de Souza, arquidiocese de Olinda e Recife. Eu volto com a leitura, Dante. Volte comigo.
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0: 8 de julho está chegando e eu tenho um evento em Guarapuava com grande carinho. 60 anos da Diocese de Guarapuava. Será no centro de eventos da cidade dos Lagos. 17 horas, missa, presidida por Dom Hamilton. E depois, às 18h30, um show de evangelização. Atenção, Estados Unidos! 15 e 16 de agosto, tá chegando, gente. Parece que longe, não, já fez a inscrição, garantiu sua presença sábado e domingo no Clube Português em Randson, Massachusetts, sábado das 8h30 às 5 da tarde. O que teremos? Palestras, adoração, missa. 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
0: E hoje continuamos com os conselhos de Paulo. Na carta aos Coríntios, primeira carta aos Coríntios, são duas, nós estamos na primeira, capítulo 7, versículo 35. Ontem, o conselho foi de uma forma, e ele segue os conselhos. Eu estou dizendo isso porque quero ajudá-los. Não estou querendo obrigar ninguém a nada. Pelo contrário, quero que façam o que é direito e certo. E que se entreguem ao serviço do Senhor com toda a dedicação. Versículo 36. Conselho aos noivos. Toca a corneta, sacristão. Conselho aos noivos. Você tá noiva? Você tá noivo? Vamos lá. Aos que ficaram noivos, mas resolveram não casar mais, eu digo o seguinte: se um rapaz sente que assim não está agindo certo com sua noiva e acha que a sua paixão por ela é muito forte e que devem casar, então se casem. Não existe pecado nisso. Antes ele falava das vantagens de ser um celibatário, de viver só. Mas ele está falando aos noivos. Atenção! Por acaso, lá vou eu. Paulo disse, vão morar junto? Não, né, meu filho? Não tem essa história de morar junto, não. Não tem essa história, vamos fazer um test drive. Se der certo, a gente compra, a gente casa. Senão a gente...

água. Vamos juntar os trapos, as nossas escovas de dente. Pelo amor de Deus, não aceite isso não. Casamento. Mas, versículo 37. Pelo contrário, o rapaz não se sente na obrigação de casar. Se está mesmo resolvido a ficar solteiro, mas veja a condição. Veja a condição. Está resolvido em ficar solteiro. Se é capaz de dominar sua vontade. Entendeu? Não é ficar na fornicação. Hoje com uma, outra, amanhã com outra e assim por diante. Se é capaz de dominar a vontade e já resolveu o que deve fazer, então faz bem em não se casar com a moça. Por que ele está dizendo isso? Honestidade. Se há amor, se há paixão, casem. Se não há isso, para que casar? Para que enganar o outro? Para que enganar outra pessoa? Para pensar. Tanto que um dos pontos antes do casamento é uma conversa com o padre, nós chamamos uma entrevista pré-matrimonial, onde eu pergunto, um padre pergunta, você acredita na indissolubilidade do matrimônio? Se a pessoa, seja ela ou ele, diz não, não há casamento. Para que enganar? Para que fingir? Vai dar errado. Assim, quem casa faz bem. Mas quem não casa faz melhor ainda. É uma posição de Paulo. Versículo 39. A mulher não está livre enquanto seu marido estiver vivo. Caso o marido morra, ela está livre para casar com quem quiser. Aqui é sobre a questão das viúvas e viúvos. Padre, morreu minha esposa, morreu meu marido. Posso casar de novo? Pode. Casar de, olha a palavra que eu usei. Casar de novo. Contanto que case com um cristão. Porém, conselho de Paulo, a viúva, o viúvo, diz ele, ficará mais feliz se ficar como está. Essa é a minha opinião. Eu acho que também tem o Espírito de Deus. Pergunte-se, jovens, jovens, moços, rapazes, moças, meninas, existe amor? Então case. Mas não vão viver juntos. Comece certo. Não comece a pedir, eu quero um homem, eu quero uma pessoa de Deus, um homem de Deus, uma mulher de Deus, eu quero constituir uma família. Viúvos, viúvas, não há nada errado em casar, mas casar, assim como foi o primeiro sacramento, que seja o segundo. Esta é a palavra de Deus. E Paulo enfatiza. Mas em todos os casos, o que Paulo está dizendo? Verdade. Retidão. Senhor, nós te pedimos pelos jovens, homens e mulheres, que entendam que o casamento e o sacramento do matrimônio é uma bênção. Senhor, nós te pedimos e clamamos por todas as pessoas no seu estado de vida, celibatários ou não, que vivam com honestidade, consigo mesmo e com os outros, com retidão e, acima de tudo, com santidade. Esta foi a leitura orante de hoje. 1 Coríntios, capítulo 7, do versículo 35 ao versículo 40.

0: vai dar o que falar. Eu volto já, volte comigo.
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8: 10:39.
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12: Discernimento temos em Deus. Marli, que a paz de Jesus esteja com você.
13: Bom dia, Padre, sua bênção.
12: Deus abençoe, Marli. Você fala de onde?
13: Eu falo aqui de Canoinhas, Santa Catarina.
12: Canoinhas, Santa Catarina, me escuta como?
13: Eu escuto pela Rádio Nativa FM 87.9.
12: Meu abraço, Rádio Nativa. Diga, Marli, palavra sua.
13: Padre, em 2025, eu fui diagnosticada com câncer. Sim. Isso foi no mês de junho de 2025. Naquele mês, eu já liguei pro padre contando da minha doença e pedindo oração pela minha cura.
12: Certo.
13: Aí o padre me falou que eu ia ligar novamente dando o meu testemunho da minha cura.
12: Então espera, pois 2025.
13: Hoje eu estou aqui, padre, dando meu testemunho, meu Deus, que alegria.
12: Era aí, filho.
13: Pois eu fui curada, padre.
12: Amém.
13: Depois da minha cirurgia, daí eu comecei as químio.
12: Certo.
13: Eu fiz 8 sessões de químio, sabe?
12: Certo.
13: Lá no Porto União.
12: Certo.
13: Daí, semana passada, eu levei o meu...
12: Alô? Alô? Alô? Marli? Tentem ver ali se...
13: Falou que eu estou curada.
12: Amém.
13: Mesmo.
12: Louvado seja Deus. Então diga comigo, porque na verdade você falou comigo, o ano passado, 2025 é o ano passado. Um
13: isso.
12: Ano depois você liga dizendo, passei pelo câncer, fiz quimioterapia, mas eu quero que você disse, diga, obrigado Jesus das Santas Chagas.
13: Obrigado Jesus das Santas Chagas.
12: Pela cura do câncer.
13: Pela cura do câncer.
12: Graça recebida.
13: Graça recebida é graça testemunhada. Toque o sino, São Cristão.
12: Amém, louvado seja Deus, Marli. Fico, me alegro.
13: Ô, padre.
12: Oi.
13: Eu posso fazer um pedido de oração?
12: Sem dúvidas, filha, por favor.
13: É agradecimento pela minha cura.
12: Tá.
13: E por toda a minha família.
12: Certo.
13: Eu também quero pedir sua bênção, padre, para mim e para meu esposo João Pedro,
12: tá.
13: Que no dia 31 de maio nós comemoramos nossos 45 anos do nosso matrimônio.
12: Que coisa linda!
13: Agradeço também meu marido pela dedicação que ele teve comigo, me cuidou muito bem, com amor e muito carinho comigo. Que Deus nos abençoe sempre, padre. Isso eu peço sempre para Deus.
12: Que linda declaração de amor. Quando a gente escuta tantos casamentos que não dão certos, eu diria falidos, tá aí, ó, a Marli e o João Pedro, que completaram no último 31 de maio 45 anos de matrimônio. Que coisa mais linda. Aí eu tenho que perguntar, Marli, você já falou que ele a tratou com muito carinho, com muita atenção. Qual foi o segredo de manter tantos anos?
13: A dedicação, né? A conversa, diálogo.
12: Sim.
13: Esse aí precisa de um casamento de muito diálogo, conversar bastante e não perder o amor. O amor em primeiro lugar.
12: Tá certo, um abraço carinhoso, Marli. Gente, que coisa bonita. Bonito ouvir isso. Gente que tá testemunhando, é possível ser feliz no matrimônio. Escutou? Dedicação e muito, muito diálogo. Escutou, casais? Escutou? Escutaram, casais? Lá de Canoinhas, meu abraço. Acompanha pela Rádio Nativa FM, Andrei. Dom Cleonir Bonetti, de Caçador, da Diocese. Fátima, que a paz de Jesus esteja com você, Fátima.
8: Amém. Bom dia, padre.
12: Bom dia, Deus abençoe. Se fala de onde, Fátima?
8: Eu falo de Natal, Rio Grande do Norte.
12: Meu abraço a Natal, Rio Grande do Norte. Como é que você me acompanha?
8: Eu acompanho pelo YouTube.
12: Tá certo, mas aí nós temos, temos TV Evangelizar, canal 16.1. Você pega na tua casa?
8: Sim, sim.
12: Eita, então meu abraço a todo Natal, Rio Grande do Norte. Diga ali, Fátima.
8: Padre, eu quero dar um testemunho.
12: Conte.
8: É, aliás, é três.
12: Então, vamos lá.
8: Primeiro foi minha netinha, que ela tava pedindo socorro a mim, que não conseguia dormir, que tava vendo coisa, uma coisa que não deixava ela dormir.
12: Entendi.
8: E pedi assim, pra me rezar pra ela.
13: Eu tô tão emocionada, padre.
12: Vai lá.
13: E eu comecei a rezar para ela, pedi muita oração para ela. E minha netinha foi curada.
12: Amém. Louvado seja Deus.
13: E aí vem a minha filha mais velha, que tava com depressão.
12: Certo.
13: Pediu afastamento do trabalho, trancou-se dentro do quarto, não queria ver voz, não
12: ela
13: queria ninguém.
12: Difícil, hein?
13: E eu conversava muito com ela, e ela começou a fazer tratamento, né? Com psicólogo, psiquiatra. E ela dizia assim pra mim: mãe, se eu pudesse, eu não ouvia a voz de ninguém.
12: Sim.
13: Aí eu falava assim: filha, você é tão linda, minha filha, você é tão nova, você tem seu trabalho, volta a trabalhar, e eu não quero. E graças a meu Deus, eu rezando, fazendo todas as novenas junto com o senhor. E quando foi o mês passado, ela ligou pra mim e falou: mãe, eu vou voltar a trabalhar.
12: Glória a Deus.
13: Foi, voltou a trabalhar, mas ela tá em acompanhamento ainda.
12: Entendi. Mas já é um sinal, já é um sinal de cura, e que ela continue trabalhando e que continue fazendo acompanhamento, é muito importante.
13: É demais.
12: E a terceira graça?
13: E a terceira graça, padre, fazia 4 anos que eu buscava um emprego. E ali acompanhando com todas as novenas. E a novena que eu acompanhei agora foi a de Santa Rita de Campos.
12: Certo, as causas impossíveis.
13: Foi. E quando foi, no 8º dia, eu recebi a ligação de uma pessoa dizendo que eu fosse fazer uma entrevista. Eu fiz a entrevista e fui contratada.
12: Então diga comigo: pelas 3 graças da netinha, da filha com depressão e seu emprego, graça recebida é?
13: Graça recebida é graça testemunhada. Toca o sino, sacristão.
12: Tá certo, querida. E você tem rezado a Jesus das Santas Chagas?
13: Sim. Só mais uma coisinha que eu queria lhe pedir.
12: Diga.
13: Me dê um texto.
12: Claro, filha. Como não? Tá bom.
13: Eu tô tão feliz, padre. Tão feliz, que você nem imagina.
12: Então fica na linha para ela poder pegar seu endereço, por favor.
13: Tá bom.
12: Meu abraço.
13: Obrigada,
12: Fátima,
13: padre.
12: Natal, Rio Grande do Norte, acompanha pelo YouTube. TV Evangelizar, canal 16.1, 98 FM nos transmite, Felinto Rodrigues, rádio 87.9, Aquino Neto, Rádio Rural FM, Ivanildo da Silva, Obra de Maria, ao arcebispo Dom João Santos Cardoso, da Arquidiocese de Natal. Filho e filha, hoje nós terminamos a novena de São Bento, livrai-nos do mal. Eu vou para o intervalo. Chame seu amigo, chame sua amiga, volte comigo, São Bento, afastai-nos e apartai-nos do inimigo. Eu volto já, voltamos já.
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20: 10 horas e 53 minutos.
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24: 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Escute esse testemunho, escute, sua bênção, padre. E veio com o exame. Eu descobri um nódulo de na mama direita. E no ano seguinte fiz os exames. Não era um só, eram dois nódulos. A médica pediu que eu fizesse uma biópsia. Chorei muito porque tenho dois filhos pequenos e pensei no pior. Eu já acompanho o senhor há muitos anos. Inclusive, meus filhos são graças recebidas por meio de São José e Nossa Senhora do Carmo. É o mês dela. Pois eu tive aborto antes de cada gestação. Tenho dois anjinhos no céu. Rafael, de 10 anos, e Sofia, de 6 anos. Minha amiga me disse: passa água benta e tenha fé. No dia 31 de agosto, o Senhor iniciou o programa refletindo o Evangelho do dia, onde Jesus curou a sogra de Pedro. Pediu que Jesus curasse também uma mulher com problema no útero. Padre, eu tomei posse. Eu disse: Senhor, sou eu. Esta revelação que o padre está fazendo é para mim. Eu sei que o Senhor está me curando. Padre, de fato foi o que aconteceu. Todas as noites, quando eu ia rezar, dormir, eu olhava para a imagem das Santas Chagas que o Senhor mandou no estandarte. Eu sou associada da obra. E as lágrimas sempre vinham. Hoje, as minhas lágrimas são de gratidão. Eu estou curada. Estou mandando o meu exame. Lilian Isabel Nunes Batista, de Itaúna, Minas Gerais. Toca o sino, sacristão. Eu lembro desse estandarte. Foi o ano que nós mandamos o estandarte de Jesus das Santas Chagas. Amado povo de Deus, e agora? Agora. Chegou a hora de rezarmos juntos o nono dia da novena de São Bento. A cruz sagrada seja minha luz. Não seja o dragão meu guia. Sai de retro, Satanás. Nunca me aconselhes coisas vãs. É mal que tu me ofereces. Bebe tu mesmo teu veneno. Repita. A cruz sagrada seja minha luz. Não seja o dragão meu guia. Sai de retro, Satanás. Nunca me aconselhes coisas vãs. É mal que tu me ofereces. Bebe tu mesmo teu veneno. Ó glorioso São Bento, que sempre se mostrou compassivo com os necessitados, fazei que também nós, recorrendo à vossa poderosa intercessão, obtenhamos o auxílio em todas as nossas aflições. Que em nossas famílias reine a paz, a tranquilidade. Que se afastem todas as desgraças, sejam corporais, temporais, espirituais, especialmente o pecado. Alcançai, São Bento, do Senhor Deus Onipotente, a graça que necessitamos. Ainda é o nono dia. Qual é a graça que você necessita? Ainda é o nono dia. São Bento, dai-nos a graça de que ao terminar nossa vida neste vale de lágrimas, possamos ir ao encontro de Deus convosco no paraíso. Rogai por nós, ó Patriarca São Bento, para que sejamos dignos das promessas de Cristo. São Bento, libertai-nos do mal. São Bento, libertai-nos da inveja. São Bento, libertai-nos do medo. São Bento, libertai-nos do pecado. O Senhor esteja convosco. Ele está no meio de nós. Abençoai, Senhor, a água, a roupa dos enfermos, as fotos de família, os remédios. Abençoai e santificai aqueles que mais precisam. Por intercessão de Nossa Senhora do Carmo, São Pio de Pietrelcina, e os méritos das Santas Chagas, em nome do Pai, do Filho e do Espírito Santo. Amém. E eu me despeço com um clipe Pelas Mãos de Maria, YouTube, Padre Manzotti e todas as plataformas musicais. Evangelizar

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4: 11 horas e 3 minutos.
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0: Olá, bom dia. Vamos a mais um momento dos pedidos e orações.
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0: Pedindo oração que Nossa Senhora Aparecida restaure a saúde de José Ambrósio Zen, que se encontra na UTI. Que Nossa Senhora Aparecida passe na frente. A pedido da família Silva. Orações para a Dona Daltiva, para que Deus restaure sua saúde. A todos os doentes e cuidadores da cidade e do mundo. E para a Mãe Luzia, a pedido de Solange. Pedindo ao Divino Espírito Santo que ilumine e dê sabedoria para o filho Jonathan. Que Nossa Senhora cubra com seu manto. Que o Arcanjo Miguel defenda de todas as ciladas do mundo. A pedido de sua mãe. Bênçãos, orações para Maitê, que faz um ano que Nossa Senhora cubra com seu manto sagrado, a pedido de Júlia e Simão. Oração, bênção, saúde e paz na família, que Jesus da Santa Chagas abençoe, que eu me recupere bem da cirurgia do olho, a pedido de Lídia Santos. Orações pela alma de Carlos Daniel de Oliveira, que Deus dê o descanso eterno, a pedido de seus pais Marisa e Celso. Orações para Paula Andressa Kaminski, pelo seu aniversário hoje, seus 12 anos. Pedindo oração pela alma do pai João Porfírio de Lima, também a alma da mãe Terezinha de Lima, a alma do irmão Sebastião de Lima, que Deus dê o descanso eterno, a pedido de Luzia e família. Orações e bênçãos pelo aniversário de Cleverson, a pedido da família. Muitas felicidades, saúde e bênçãos para a afilhada Gislaine, que hoje está de aniversário, a pedido da madrinha Sueli Knauti. Pedindo que Nossa Senhora Aparecida abençoe com saúde e muitos anos de vida, Darcy Rogoski, que hoje está de aniversário, a pedido da irmã Ana Maria, do cunhado Celso e dos sobrinhos Daniele e Adriano. Agradecendo a Deus e a Nossa Senhora por todas as bênçãos e pedidos atendidos, a pedido de uma filha de Deus. Oração pela alma da mãe Eva, que fará 17 anos que nos deixou, que Deus dê o descanso a ela, a pedido da filha Neuza, do genro Ricardo e das netas Drica, Irineia e de Cleia e Glesiana. Oração para Maria José Nair, que Deus abençoe sempre sua vida, a pedido de Maria. Oração para o filho Sidney Ferreira, que hoje está completando mais um ano de vida. Que Nossa Senhora proteja, abençoe e livre de todo mal, de saúde, a pedido da mãe Abigail Ferreira. Pedindo a Deus e a São Bento que liberte o pai do vício do alcoolismo, a pedido de uma filha de Deus. Orações para todos os cunhados, sobrinhos e afilhados, que Deus abençoe e ilumine a vida de todos, a pedido de Gislaine. Oração para mim, meu esposo Jair de Freitas, que Deus ilumine nossos caminhos, livre de todo mal, a pedido de Livânia Chagas. Oração pelos falecidos Júlio, Angelina, Romaldo, Rita, Rita Inês Antochechen e Augustinho Moro, pedindo a Deus o descanso eterno. Agora são 11 horas mais 15 minutos. Este foi mais um momento dos pedidos de orações.

Convite para a missa. A saudade é o que fica da pessoa que partiu e de tudo aquilo que já não é mais. Saudade é ausência, é o sentimento de vazio, pois tudo que vivemos juntos se foi. Mas às vezes a saudade é um vazio tão grande que ocupa muito espaço dentro do coração e aperta tanto que acaba transbordando e escorrendo pelos olhos. Familiares de Doraci Ferreira Kurzidlovski agradece aos médicos e enfermeiros do Hospital São Francisco de Assis, à funerária Golemba, a todos os seus familiares e amigos pelo conforto recebido nesse momento tão difícil que acabaram de passar. E assim convidam a todos para a missa de sétimo dia de seu falecimento, que será realizada na sexta-feira, 10 de julho, às 19 horas, na Igreja Matriz Sagrado Coração de Jesus. Por mais este ato de fé cristã, a família agradece.

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2: 11 horas e 23 minutos.

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0: 11:32.
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0: 11:45.
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0: meio-dia e 2 minutos.
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1: Olá, boa tarde a você. Quarta-feira, 8 de julho. Começa agora a segunda edição do Talento Notícias. Dia ensolarado hoje, de tempo bom, tempo firme. Sem previsão de chuva para hoje e nem amanhã, gente. Hoje a máxima chega até os 19 graus. Neste momento, a temperatura em Rio Azul em 9 graus. Para amanhã, quinta-feira, devemos começar o dia com mínima de 5, a máxima chegando a 20. Para amanhã, então, mais um dia ensolarado. E aí, gente, na sexta-feira agora tem previsão de chuva. Pancadas, tá? Pancadas, a princípio, apenas 4,7 milímetros para sexta-feira. No sábado, 4,5. E no domingo, são 11,1 milímetros esperados. Essa é a previsão atualizada pelo CIMEPAR e ainda pode mudar. Qualquer atualização você confere ao longo da nossa programação.

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1: O exército americano confirmou ter realizado novos bombardeios no Irã hoje, afirmando que respondeu a ataques atribuídos a Teherã contra três petroleiros próximos ao Estreito de Hormuz. A imprensa estatal iraniana informou que explosões foram registradas em três portos no sul do Irã, assim como na ilha de Kashmir. Sob anonimato, fontes americanas indicaram que os bombardeios miraram nos sistemas de defesa aérea, sistemas de vigilância costeira, mísseis e locais de lançamento de drones do Irã. Em retaliação, Teherã também reivindicou bombardeios contra bases americanas no Kuwait e em Bahrein. O regime afirma que vai considerar como alvo legítimo qualquer instalação que permita aos Estados Unidos atacar o Irã. Em Ankara, para a cúpula da OTAN, o presidente americano Donald Trump afirmou em uma conversa com jornalistas que o cessar-fogo com o Irã acabou e classificou os dirigentes iranianos de mentirosos. O líder republicano também se disse muito irritado com a Aliança Atlântica por, segundo ele, não ter ajudado os Estados Unidos na iniciativa de assumir o controle da Groenlândia e também na guerra contra o Irã. Mais cedo, a primeira-ministra dinamarquesa Mette Frederiksen voltou a declarar que a Groenlândia não está à venda. Na Ucrânia, ataques russos mataram ao menos 7 pessoas e deixaram vários feridos nessa madrugada. Os bombardeios visaram a capital Kiev com mísseis balísticos e as regiões de Mykolaiv, Zaporizhia e Kherson no sul, além de Kharkiv no nordeste e de Dnipropetrovsk no leste. Em cúpula da OTAN, o presidente ucraniano Volodymyr Zelensky convocou novamente seus aliados a fornecer mais sistemas de defesa ao país. Às margens do evento, ele deve se reunir nessa quarta com o presidente americano Donald Trump. No Iraque, uma multidão toma as ruas das cidades de Najaf e Kerbala para acompanhar a passagem do cortejo fúnebre do guia supremo iraniano Ali Khamenei. O caixão com os restos mortais do Ayatollah chegou ontem ao país, com quem as autoridades iranianas mantêm estreitas relações políticas e religiosas. O Iraque decretou o feriado hoje e anunciou a mobilização de um amplo dispositivo de segurança para uma procissão de cerca de 6 quilômetros no país. O enterro de Ali Khamenei está previsto para ocorrer amanhã em Mashhad, no Irã, cidade natal do ex-guia supremo. Rádio França Internacional, em parceria com a agência Rádio Web, de Paris, Daniela Franco.
2: Tudo o que acontece no nosso Paraná, os destaques, a gente fica sabendo com Jomar Valença. Jomar, diretamente de Curitiba, na capital paranaense, uma boa tarde para você.
3: Alô, alô, Thaís Vieira, boa tarde a todos que fazem a segunda edição do Talento Notícias. Boa tarde, Rio Azul. Hoje é quarta-feira, 8 de julho. E os estudantes da Rede Estadual do Ensino do Paraná entram em férias escolares de julho, após o encerramento do primeiro semestre letivo. O recesso contempla mais de 1 milhão de alunos e milhares de profissionais da educação em todo o estado. As aulas retornam no final do mês, conforme o calendário da Secretaria de Estado da Educação. Durante o período, escolas passam por manutenção e organização para o início do segundo semestre letivo. Casais de Prudentópolis já podem se inscrever para o casamento coletivo gratuito marcado para agosto. A iniciativa é voltada a pessoas que desejam oficializar a união civil sem custos, promovendo inclusão e acesso à cidadania. As inscrições devem ser feitas dentro do prazo estabelecido pela organização, com apresentação da documentação exigida. A cerimônia integra ações de fortalecimento dos vínculos familiares e garantia de direitos. Com previsão de 19 graus para a tarde de hoje em Curitiba, Jomar Valença com as informações da Rede AERP. A todos uma ótima quarta-feira e nós voltamos amanhã.
2: Obrigada, Jomar. Um abraço para você. Olha, quem ainda utiliza o antigo Registro Geral, o RG, não precisa correr para fazer a troca. O governo federal confirmou que o documento atual continua válido em todo o Brasil até o ano de 2032. A nova Carteira de Identidade Nacional adota o CPF como número único de identificação. Conta com versão digital e recursos de segurança como QR Code para validação. A primeira via é gratuita e pode ser solicitada no órgão emissor de cada estado mediante agendamento e apresentação da certidão de nascimento ou casamento, tá? Então, para você que ainda não tem a nova carteira de identidade nacional, que adota o CPF como número único de identificação, o seu registro geral RG continua valendo então até o ano de 2032. E a Polícia Civil do Paraná abriu concurso público para a formação de cadastro de reserva nos cargos de delegado, agente de polícia judiciária e também papiloscopista. Os salários variam de 9 a 26 mil reais, além de auxílio alimentação. As inscrições estarão abertas de 14 de julho a 12 de agosto. A primeira etapa do concurso será a prova objetiva, marcada para o dia 11 de outubro, com aplicação em Curitiba, Cascavel e Londrina. O edital completo e as inscrições estão disponíveis no site da Fundação Getúlio Vargas.
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1: Vamos à cotação de hoje, de acordo com Deral Irati, feijão preto, saca de 60 quilos, o preço mínimo 130, o máximo 200. Milho amarelo, saca de 60 quilos, preço mínimo 54, o máximo 55. Soja industrial, saca de 60 quilos, preço mínimo 119, o máximo 121. Trigo, saca de 60 quilos, preço mínimo 70, o máximo R$72. Boi gordo em pé, arroba, o preço mínimo 330, o máximo 340. Suíno carne, o quilo R$5,45. Vaca gorda em pé, arroba, preço mínimo 290, o máximo 300. Erva mate na indústria, arroba, o preço mínimo R$16,50 e o máximo R$24. Prazo estendido para produtor se inscrever no CNPJ. Confira no Notícias do Agro.
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3: Atenção, produtor rural. A CNA alerta que foi prorrogado para janeiro de 2027 o prazo para a obrigatoriedade da inscrição no CNPJ. A exigência anteriormente passaria a valer agora em julho e foi prorrogada pela Receita Federal e pelo Comitê Gestor do Imposto sobre Bens e Serviços. A medida amplia o período de adaptação dos contribuintes e vai permitir que a Receita Federal conclua o desenvolvimento de um sistema simplificado de inscrição no CNPJ. Segundo o coordenador do Núcleo Econômico da CNA, Renato Conchon, até a entrada em vigor da nova exigência, o produtor rural pessoa física poderá continuar usando os atuais mecanismos de identificação fiscal para emitir os documentos. Conforme a Receita Federal, o novo sistema de inscrição deve oferecer um processo totalmente digital, simplificado e automatizado, com menos exigências cadastrais, integração às plataformas de emissão de documentos fiscais eletrônicos. Da Rádio Agência CNA Senar, Estevão Damásio.
4: Olá, sejam bem-vindos ao nosso programa Saúde em Dia. Pesquisas recentes indicam que as canetas emagrecedoras ou análogos de GLP-1 usados no tratamento contra diabetes tipo 2 e obesidade poderiam desacelerar as metástases em alguns tipos de câncer, como pulmão, mama, colo retal e fígado. Os resultados foram apresentados neste ano na ASCO 2026, o maior congresso de oncologia do mundo, que ocorre todos os anos no fim de maio em Chicago, nos Estados Unidos. As pesquisas, que ainda estão no início, começaram há cerca de 5 anos e ainda precisam de mais dados para que esse efeito no câncer seja comprovado, mas são uma pista inovadora em busca de novos tratamentos contra a doença. Segundo o oncologista clínico brasileiro Paulo Henrique Costa, professor da Faculdade de Medicina da Universidade Federal de Minas Gerais, os estudos são retrospectivos, o que significa que são menos representativos em termos estatísticos. O oncologista participou do congresso em Chicago e falou sobre as pesquisas que associam os benefícios da caneta emagrecedora para pacientes com câncer ou para prevenir o aparecimento da doença.
5: Estou muito feliz de estar aqui falando sobre um tema tão importante, que é o controle de risco, né, de doenças oncológicas, que talvez o mais importante seja controlar os fatores de risco mesmo. Uma dieta adequada, controlar a obesidade, sabe? E muito menos do que eu sair usando esse medicamento de forma indiscriminada.
4: Ele alerta também para a necessidade de outros estudos para confirmar a ação desses medicamentos em alguns tumores malignos.
5: Não é igual um estudo de ensaio clínico randomizado, que você pega um grupo vai usar, outro grupo não vai usar, e aí realmente vai ter uma comprovação um pouco mais absoluta, sabe assim? Irrefutável. Mas assim, sinaliza para isso.
4: É importante deixar claro que as pesquisas ainda não confirmaram o uso desses medicamentos como tratamento para o câncer, reitera o especialista. Essa precaução é ainda mais necessária, levando em consideração a existência de um mercado paralelo das canetas, obtidas sem receita ou recomendação médica.
5: A gente tem que entender que a obesidade é fator de risco para vários tumores. Tumores de intestino, tumores de mama, próstata, enfim. Então, a primeira coisa que a gente tem que pensar é controlar esse fator de risco, que é a obesidade. A gente vai tomando medidas para enfrentar a obesidade, reduzir esse risco, a gente não vai ter um benefício no controle do câncer, na redução da incidência do câncer. E isso ficou muito evidente no uso das canetas e desses análogos de GLP-1. Talvez um grupo que faz esse uso tenha uma incidência menor, e também naqueles pacientes que têm câncer e fazem esse uso, parece que eles têm um desfecho oncológico melhor, com menos progressão de doença, menos risco de aparecer metástase.
4: O uso das canetas emagrecedoras, diz, tornou esse benefício ainda mais evidente. A taxa de incidência do câncer parece ser menor nos pacientes que utilizam a medicação.
5: Foram também lançadas novas evidências de que pode ter um efeito também direto, talvez seja o efeito principal, mas porque a gente viu, né, que na célula tumoral existem vários receptores, várias proteínas que estão na membrana das células e que parece que tem ação, sofre uma ação direta sobre essas classes de drogas também. Só que isso é um efeito ainda que está sendo estudado, né, vale lembrar que não é uma evidência definitiva, então é uma evidência ainda indireta.
4: O estudo apresentado no evento analisou dados de mais de 12 mil pacientes de várias regiões do mundo. Eles tinham diferentes tipos de câncer que iam de estágios iniciais a intermediários. A pesquisa comparou os pacientes tratados com os análogos de GLP-1 e outros que receberam outros tipos de medicação contra o diabetes, como os inibidores de DPP-4. Os resultados mostraram uma redução significativa na progressão de metástases de alguns tipos de cânceres, principalmente sólidos. Os efeitos adversos foram semelhantes entre os grupos. Os estudos preliminares apresentados durante o Congresso da ASCO também indicam que, além de controlar a glicose e o peso, os análogos de GLP-1 parecem também poder ajudar a modular o sistema imunológico e a inflamação, melhorando a taxa de sobrevida global. O câncer se desenvolve em um contexto inflamatório que leva a erros de replicação das células. A ação dos análogos de GLP-1 poderia contribuir para reduzir esse risco.
5: Então são vários fatores mesmo, ainda não é evidência robusta, são estudos que são observacionais, mas está caminhando para construir esse cenário.
4: O especialista lembra que o Congresso é uma oportunidade para acompanhar a evolução dos tratamentos e grandes descobertas. Mais de 7 mil estudos foram apresentados nesta edição.
5: A oncologia é construída assim, né? Dados tão importantes desse, vão somando o nosso entendimento da doença, que é tão desafiador aí para o nosso mundo, né?
4: Você ouviu Saúde em Dia. Obrigada pela audiência. Até a próxima semana. De Paris, Saíssa Estivanin, da Rádio França Internacional, especial para a agência Rádio.
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A Polícia Militar de Irati atendeu a uma situação de acidente ontem. Esse acidente envolveu duas motocicletas com vítimas. Ambas as vítimas foram socorridas e encaminhadas para o atendimento médico. Conforme relato de um dos condutores, houve o cruzamento da via preferencial por uma das motocicletas, resultando na colisão. A polícia não conseguiu obter informações mais precisas, mais informações sobre a dinâmica desse acidente devido aos ferimentos dos condutores. No local, havia poucas informações, não foram identificadas testemunhas e os veículos já haviam sido retirados da via. As motocicletas estavam em situação regular. Também teve situação de vias de fato. Ontem, por volta das 7h58 da noite, a polícia foi até

0: até um posto em Irati para verificar essa ocorrência envolvendo um indivíduo bêbado que estaria se comportando de maneira inconveniente. No local, a polícia fez contato com o frentista desse posto, que relatou que esse indivíduo vinha frequentando o estabelecimento há aproximadamente 3 dias, sempre em estado de embriaguez, promovendo desordem no local. O frentista também relatou que, então, ontem, esse indivíduo retornou ao posto e passou a importunar funcionários e clientes do estabelecimento. Ao ser advertido pelo frentista, ele avançou contra ele, ocasião em que eles entraram em vias de fato. Em decorrência da luta corporal, alguns produtos do estabelecimento foram atingidos, caíram no chão e sofreram danos. Quando a equipe policial chegou ao local, o autor já havia fugido. Depois, compareceu no estabelecimento o supervisor do indivíduo, que informou que eles são do estado de São Paulo. Declarou que iria se responsabilizar pelo acusado e também tomaria providências, né, no ressarcimento, providenciaria o ressarcimento dos danos causados ao estabelecimento, comprometendo-se ainda a impedir que o indivíduo retornasse ao local. Questionado acerca do interesse em representar contra o indivíduo, ele informou que, o frentista informou que não tinha interesse, já que o supervisor iria arcar com todos os prejuízos do estabelecimento. As clientes que, segundo o relato, teriam sido importunadas por esse autor, já não estavam mais no estabelecimento, por isso não foi possível a sua qualificação. E diante dos fatos e da ausência de interesse na representação, a equipe apenas fez o boletim de ocorrência e orientou todos os envolvidos. Em Rio Azul, a Polícia Militar não registrou ocorrências relevantes nas últimas 24 horas. E redução da maioridade penal dá novo passo no Congresso. Quem traz as informações é Yuri Hudson.
1: O presidente da Câmara, Hugo Mota, criou a comissão especial que deve analisar a proposta de emenda à Constituição que reduz a maioridade penal de 18 para 16 anos no país. A medida destrava a tramitação da PEC, que teve a admissibilidade aprovada pela CCJ no mês passado. Agora, os deputados vão discutir o mérito da proposta antes que ela possa seguir para a votação no plenário da casa. Favoráveis ao texto, afirmam que adolescentes envolvidos em crimes graves devem responder criminalmente como adultos. O deputado Rodrigo Castro, que deve integrar a comissão especial, defendeu a mudança e afirmou que jovens de 16 anos já têm maturidade para responder pelas consequências dos próprios atos.
2: Não é possível que nós tenhamos uma realidade onde o jovem tem condições de escolher o presidente da República e não possa sofrer as punições quando pratica um crime. Sob o manto da maioridade penal, o que nós temos hoje, na verdade, é uma verdadeira incitação para que jovens cometam crimes porque têm a certeza da impunidade.
1: Pela proposta, adolescentes de 16 e 17 anos passariam a responder à justiça comum. Hoje, menores de 18 anos são submetidos às medidas socioeducativas previstas no Estatuto da Criança e do Adolescente. Parlamentares contrários à proposta afirmam que a mudança não reduz a violência e pode ampliar o encarceramento de adolescentes, como defende a deputada Talíria Petroni.
3: Esse tema está sendo usado em ano eleitoral para fortalecer, a partir de uma lógica do populismo penal, a falsa ideia de que reduzir a maioridade penal vai deixar as pessoas mais seguras. Porque é mentira que adolescentes cometem a maioria dos crimes bárbaros. Há uma baixa incidência de crimes contra a vida cometido por adolescentes. Também é verdade, ao contrário do que foi dito, que o socioeducativo funciona mais que a prisão.
1: Apesar da criação da comissão especial, Hugo Mota já indicou que a proposta não deve ser votada em plenário antes das eleições de outubro deste ano. Grupo Rádio Web 25 anos. áudio que amplifica conexões. De Brasília, Yuri Hudson.
0: Entre os destaques do Giro de Notícias, governo deve aumentar mistura de etanol na gasolina.
4: Quarta-feira, 8 de julho de 2026, este é o Giro de Notícias. Eu sou Norberto Notari e você acompanha os destaques do momento. O Conselho Nacional de Política Energética deve se reunir hoje para anunciar o aumento da mistura de etanol anidro na gasolina de 30 para 32%. Medida busca reduzir os impactos da variação do preço internacional do petróleo. A Receita Federal abre hoje a consulta ao lote especial de restituição automática do imposto de renda da pessoa física. O lote é destinado a pessoas que não estavam obrigadas a entregar a declaração do imposto de renda em 2025, mas tiveram imposto retido na fonte ao longo de 2024 e possuem valores a restituir. O pagamento deverá ocorrer dia 15. A Bahia lidera o ranking nacional de mortes violentas intencionais e, ao mesmo tempo, apresenta uma das menores taxas de esclarecimento de homicídios no país. As informações são do estudo diagnóstico sobre a investigação de homicídios no Brasil do Instituto Sul da Paz. Em 2023, foram mais de 6.500 casos. O presidente dos Estados Unidos, Donald Trump, disse hoje que o acordo de paz firmado com o Irã acabou e que não quer mais diálogo com o Teherã. Republicano concedeu entrevista coletiva antes de uma cúpula da Organização do Tratado do Atlântico Norte, a OTAN, na Turquia. Ele classificou as autoridades iranianas como pessoas doentes e o povo como violento e maldoso. As quartas de final da Copa do Mundo estão definidas. A Argentina venceu o Egito em uma virada histórica por 3-2 e enfrenta a Suíça, que eliminou a Colômbia nos pênaltis. O primeiro jogo é amanhã entre França e Marrocos. Os outros confrontos são Espanha e Bélgica e Noruega e Inglaterra. O Giro de Notícias é uma produção da Agência Rádio Web. Produção e apresentação, Norberto Notari. Trabalhos técnicos, Mário Melo.
0: 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Atenção às vagas de emprego que estão abertas em Rio Azul, através da Agência do Trabalhador. Tem vaga para ajudante de obras, alimentador de linha de produção, atendente de balcão, atendente de farmácia, auxiliar de linha de produção, carpinteiro, inspetor de alunos, marceneiro, mecânico profissional de automóveis, motorista de caminhão, motorista entregador, operador de loja, operador de escavadeira, vaga também para pedreiro, serviços gerais e ainda para vendedora. Se você tem interesse, compareça na Agência do Trabalhador, na Rua Coronel Hortêncio Martins de Melo, número 301, no centro da cidade, ali em frente ao Martins Supermercados Matriz, com o seu currículo. Lembrando, gente, alguns pontos importantes. Não esqueça de informar a vaga pretendida no currículo. Também o currículo precisa conter foto, telefone de contato e todos os seus dados pessoais. Você pode comparecer então pessoalmente lá na agência ou ainda tem a opção de enviar o currículo pelo WhatsApp, o 42 31 32 6892, ou através do e-mail agriozul@trabalho.pr.gov.br. E ainda tem vagas abertas na Madeireira Rio Claro, aqui de Rio Azul. A empresa informa que possui vagas para auxiliar de produção nos períodos diurno e noturno. O valor do salário é de R$ 2.123 e vale alimentação, além dos benefícios, seguro de vida, uniforme completo, os convênios, farmacêutico, odontológico, gás, empréstimo consignado, também cartão presente de Natal e ajuda de custo para combustível, aqueles colaboradores que moram em outras cidades. Se você tem interesse, leve o seu currículo na portaria da empresa, na rua Jacob Burco, número 2, ou envie para o seguinte e-mail: rh@mrclaro.com.br.
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1: A Confederação Brasileira de Futebol antecipou a partida entre Coritiba e Palmeiras, válida pelo retorno do Campeonato Brasileiro após a pausa para a Copa do Mundo. O confronto, que seria disputado no domingo, foi remarcado para sábado, 18 de julho, às 4 da tarde, no Couto Pereira. A alteração faz parte de um ajuste na tabela da competição e marca a retomada do Brasileirão para o Coxa diante de um dos principais candidatos ao título. E o Operário Ferroviário entrou no G6 do Campeonato Brasileiro da Série B após a última rodada. O lateral Miranda comemorou a fase da equipe e destacou a evolução do grupo na competição. Segundo o jogador, o foco agora é manter a regularidade para seguir entre os primeiros colocados e continuar na briga pelo acesso à Série A. Ótima quarta-feira para você e até amanhã. De Curitiba, Mauro Conte, com informações da Rede AERP.
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2: A segunda edição do Talento Notícias de hoje fica por aqui. Eu agradeço a sua companhia. Até mais.
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0: 13 horas.
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3: 13:03.
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0: A hora certa, 1:05, 1:05, uma boa tarde pra você. Tamo chegando, hein? Hoje é dia 8 de julho. Temperatura 15 graus, boa tarde. O nosso WhatsApp tá liberado, 99199752. Vamos juntos a partir de agora com a melhor programação. Bora! Rádio Talento. Eu sou Adilson Rodrigues, o pai do Anthony, junto com você até as 5. Pediu, tocou, já está no ar. Bora, Bill!
1: Brasil!

0: O ano era 1996. O que que aconteceu nesse ano, DJ? Esse ano, um rapaz do interior de São Paulo, ele sonhava ser radialista. Houve um teste numa rádio da cidade dele. Ele foi fazer o teste e ganhou o teste de 50 pessoas. Tudo teve um começo. E aqui está ele. Olha quantos anos se passou, hein? 96 para 2026. Eu sou Adilson Rodrigues, eu sou aquele rapaz que ganhou o teste na rádio lá. E hoje aqui tô fazendo o que eu gosto, onde eu gosto e para quem eu gosto. Rádio. Rádio é minha vida, rádio sempre foi a minha paixão. Eu nasci para fazer rádio. E o meu filho Anthony será radialista também. Será DJ também. Ouça o que eu tô falando aqui, grave o que eu tô falando, hein? O meu filho Anthony será locutor. E será também um DJ, com certeza. Vai seguir os passos do pai. Bora, Bill! Olha o telefone liberado, 99199752. Manda a sua mensagem, peça a sua música. 5 anos na Talento, hein? Oh, que data histórica! Tudo teve um começo. Tudo tem um começo. Bora, Bill! Qual é a música que você quer escutar hoje? Pare o que você está fazendo e pega o celular e manda mensagem para mim. Não paga nada, tá bom? E a temperatura despencou essa semana, hein? Essa noite foi aí registrado baixas temperaturas na casa de 2, 3 graus. Hoje novamente o frio volta à noite. 3 graus hoje a mínima. A mínima 5 amanhã e a máxima 21. A partir de sexta-feira, uma grande probabilidade de chuva até segunda. Voltando aí a partir de terça-feira, o tempo firmar. Aonde que você está me escutando? No trabalho, na casa, no aplicativo, na internet, em qualquer lugar, em todo lugar. Vem pra cá, rainha da música country, Shania Twain, Man, Feel Like a Woman.
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Passou por aqui também o Prince Purple Rain. Vai pedindo a sua música e a gente vai tocando em 99199752. Juntos e misturado, misturado e junto até às 5, hein? Uma hora, 30 minutos, falamos aqui do Mercado Real, que fica na Rua Barão do Rio Branco, número 20. 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
1: 13:34.
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7: 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Um abraço aí para o Ademir e a Janete. 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

0: 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Tem áudio. O povo tá ligado na Talento.
1: Boa tarde, Adilson. Deus abençoe a tua luta, teus planos, teu progresso aí na rádio. Muito bom teu programa. Amo mesmo o programa teu. Você é uma pessoa excelente. Você é uma pessoa iluminada. Deus abençoe sempre os seus caminhos. Amém. Sua família, sua esposa, o Antônio.
0: Amém.
1: Parabéns, então, por tua vida na rádio. 30 anos. Você é um bom locutor. Beleza? Manda pra mim a música que eu gosto, pra mim curtir enquanto descanso. É a música do Harland Edson, I'll Try. Beleza? Até. Um abraço.
0: Valeu, Juliana. Deus abençoe você. É. Há 30 anos se iniciava um sonho, hein? Por isso que eu falo, você não pode desistir daquilo que você quer. Se você tem vontade de fazer alguma coisa, não vá pela opinião dos outros, não. Muitos vão te desanimar, só que Deus é maior. Há 30 anos eu sonhava em ser locutor, passei no teste na minha cidade natal, e olha, Deus foi tão bom, tão generoso comigo, que tudo aconteceu no tempo de Deus. E no outro ano seguinte, 97, eu comecei de DJ. A minha mãe na época não gostava porque eu trabalhava de noite. Só que para vocês terem uma ideia, naquela época, o que eu ganhava com meu pai na construção civil de DJ, eu ganhava numa noite. Financeiramente me ajudou muito, até hoje ajuda. Você que conhece o meu trabalho de DJ, você que conhece o meu trabalho de leiloeiro, tenha certeza, tudo que eu tô fazendo, eu procuro dar o meu melhor, igual aqui na Talento. Que Deus abençoe cada um de vocês. Obrigado, Juliana! Vem pra cá, ele que fez o último show semana passada, Alan Jackson, I'll Try! 1:42 na Rádio da Família. Boa tarde! 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

Olá, Rádio Talento, gostaria muito de ouvir Por Que Me Amas com Aline Barros. Eu ofereci para o meu esposo, que eu amo muito ele, Ângelo Valmir Carneiro, conhecido como Tico. Neide do Rio Azul de Cima, quem manda, e para todos que estão na escuta. Um abraço forte e que Deus abençoe todos os casais.

0: 13:50.
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7: Olha a hora, 1:51. Uma boa tarde pra você. Pediu, tocou, vai até 5. Bora!

Mandar um abraço lá para o Lorenzo, a piazada aí da Gold Distribuidora. Tá fazendo eco rádio lá. Beleza, garoto?

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Antônio e Gabriel, especialmente lá para o Jorge Luiz Karpinski, o pessoal aí da Colônia 4. Estão terminando de semear o fumo. Aí é bonito, hein, garoto? Que Deus abençoe vocês, toda a família.

0: mãe. É isso.
1: Melhor vibe, bora, bora!
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1: A hora certa, 2:02, 2:02. Já estamos no 8º dia do mês de julho, hein? E a temperatura vai despencar. Mas não tem problema não, a gente vai aquecer a sua vida com muitas músicas de segunda a sexta-feira, da 1 da tarde até as 5. 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
1: Muito bem, 2:09, uma boa tarde pra você. 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
1: E essa semana que não passa, hein? 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
4: 14:11. 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
4: 14:13.
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0: Olha a hora, 2:15. Boa tarde. Adilson, manda um alô pra nós, manda uma música pra nós, estamos atracado cortando umas telhas. A todos os pedreiros que estão ouvindo a Talento, é o Roberto e o Carlos Daniel. Valeu, garoto! Tem áudio, fala, meu irmão!
1: Boa tarde, Adilson Rodrigues. Tudo beleza? Quero pedir a música Fundo da Grota e quero oferecer pro meu filho Wagner, que está aniversariando. E para nós que estamos na escuta, eu, Sebastião, mais conhecido por Baby, e Márcio, somos de Blumenau, Santa Catarina. Valeu, meu grande amigo, valeu, tchau, tchau, tchau.
0: Valeu, garoto, valeu, Baby. 2:16, aumente o som, você está ouvindo a 900.

0: 14:30.
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3: 2:30, 2:30. Bora, Bio! 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

0: 12h35, uma boa tarde pra você que tá ligado no Talento. Tem áudio, deixa eu ver quem tá por aqui.
1: Boa tarde, DJ. Queria pedir a música, qualquer uma do Corpo e Alma.
0: Opa!
1: É a Rosilda aqui do Taquari. Ofereço pra meu sogro, minha sogra, meu filho que tá aqui. E estamos lutando no sumo e escutando o DJ. E também queria oferecer pra minha netinha, Maria Cecília, que tá completando 2 aninhos. Que os anjinhos abençoem ela nessa data.
0: Valeu, querida, tudo de bom pra você. Tá chegando aqui o Corpo e Alma e o

0: 14:44.
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A hora certa, 2h46. 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

0: 19 9752. Você pode mandar sua mensagem de onde você estiver ouvindo a rádio, longe, de perto, da internet, onde você estiver, pode mandar aí pra mim 9919-9752 e a gente atende o seu pedido musical. Eu vou atender aqui o pedido da Cleusa Kochimansky. Ela pediu aí o Pedro Bento e o Zé da Estrada, Serenata do Amor. Uma boa tarde pra você.
1: Para as meninas apaixonadas aqui presente, a Serenata do Amor, minha gente. Tá.

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2: 15 horas e 1 minuto.
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6: A hora certa, 3:02, 3:02. Boa tarde pra você. Um abraço lá para o Leonides do Lajeado. O povo tá ligado, hein? Tem áudio aqui do Jair de Freitas, deixa eu ver quem tá aqui.
7: Boa tarde, DJ Edilson, daí, tudo bom? Viu, quero que você toque a música Luiz Mandini pra sempre amar e oferecer pra minha esposa Livânia Chagas, beleza? Se você tocar, eu agradeço, muito obrigado.
6: Valeu, garoto! Tamo junto, guri! Adilson, toque a música Coração Vagabundo pra Lídia Rosário da Vila Veronês. Você é 10, você é 1000, assina Lídia Santos de Rio Azul. Valeu, valeu!

3:03, 3:03 pra você que tá ligado na Talento, uma boa tarde. Nota de falecimento. A funerária Cordeiro informa o falecimento do senhor Lauro Antônio, aos 74 anos de idade. Seu corpo está sendo velado no Memorial São Sebastião, na Avenida Manuel Ribas, número 591, no centro. Haverá a celebração amanhã pela manhã, com horário a ser definido e divulgado aqui na rádio. O sepultamento ocorrerá no cemitério da Serra Azul. Em nome da funerária Cordeiro, informamos o falecimento de Lauro Antônio, aos 74 anos de idade. Três horas, 5 minutos, 3:05. Pra você que tá ligado na Talento, uma boa tarde. Hoje é quarta-feira, 8 de julho. Temperatura 17 graus.

0: Bora, bora, bora pra frente, que foguete não tem ré. Quem anda pra trás é só o caranguejo. Mandar um abraço para os meus amigos pé inchado, hein? Piazada, se eu fosse vocês, eu colocava uma botina, uma galocha e coloque meia, hein? Amanhã cedo vai estar frio. Quem quiser ir na bodega amanhã de chinelo vai trincar o carcanhar. Vai ser puxado amanhã, piazada. Tomar lá um jamel com limão, um telecoteco, uma caninha 22, uma televisão, uma 51. No tempo que eu era jovem, falava que tomava vermute. Tomava vermute e a piazada fumava um cigarro chamado Palermo. Senhor amado, faz tempo, hein? Palermo do tempo que eu tocava no Beer Bar Scalacalp lá com o Celsão, hein? Faz tempo, né, Júlio? Chegou um áudio aí, fala, garotão! Cadê o Piazinho? Fala, meu irmão! Fala, garoto! Direto aí! Fala aí, ô garotito!
1: Fala, DJ Edilson! Tudo certo? Aqui é o Júlio aí, beleza?
0: Beleza!
1: Tamo na escuta aqui no Malezão aí, beleza? Olha só, escuta aí, ó, DJ! Tamo aí, ó! Nós aí na tijolão, terraplanagem! Tamo aí dentro da escavadeira aí, grudado! Nós tô falando no rádio, ouvindo teu programa aí, tá bom?
0: Valeu!
1: Toca a música! No céu dos braços seus, aí com o de Paulo e Paulino aí, tá bom?
0: Beleza.
1: Estamos na escuta aí, beleza?
0: Beleza.
1: É o Júlio aí, o pessoal aí da Terra Planagem Tijolão aí, beleza? Aqui de Malé. Tamo junto, ó.
0: Tamo junto, guri! 3:10, aumenta o som, meu irmão.

0: 11:17.
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1: Olha a hora, 3:18. Boa tarde. Lady Gaga com Brady Cooper, Shallow. Os Monarcas beliscando o coração. O Clemerson Lima, Vencidinho Preto. Alan Walker com Race Kyle, Gone From Me. Fique na Talento, a música não para.

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1: É, hoje só volto pra casa quando a minha alma implorar. Os monarcas beliscando o coração lá para o Nereu da Cortiça. Bora, Bill, 3:24.
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3: DJ, aqui é o Juliano Mona Negro do Soares. Peça a música e vestidinho preto toque pra nós.

0: Passou por aqui também o Glemerson Lima, Leãozinho do Forró, Vestidinho Preto, os Monarcas, Beliscando o Coração. E a primeiríssima trilha do filme Nasce uma Estrela com Lady Gaga e o Brad Cooper, Shallow Shallow, aqui na 97.9, uma máquina de tocar sucesso.
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0: Aí eu pergunto pra você: ô DJ, qual pergunta, DJ? É a mesma de todos os dias. Como é que você tá aí? Tá tudo bem? Tá tudo certinho por aí? Conosco não tem rosco, bora, Bill!
2: Brasil!
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3: A hora certa, 3h40, 3h40, bora, bora! Tem áudio, tem áudio! Fala, garotão!
4: Ô, Didi, boa tarde, tudo bem, tudo tranquilo, estou na escuta do programa. Depois dessa música tá tocando aí, vira o coração comigo pra cima mesmo. E peço tocar a música Antônio Oliveira, Defendendo a Classe Pobre. E ofereço para todos que estão na escuta até o programa. E para que estão trabalhando para mim, a piazada. O Vitor Jankowski e o Cabinho, irmão dele. Tudo de bom. Se tocar, muito agradecido. Até. E um abraço pro Anthony. Tudo de bom para ele. Que seja feliz na vida dele. Muita saúde.
3: Amém.
4: Tudo tranquilo. Até.
3: Valeu, garoto! 3h40 na Talento, uma boa tarde pra você. Tem áudio, o povo tá ligado na Talento, hein? A região toda tá ouvindo aí a 97.9. Deixa eu ver quem mandou áudio aqui, deixa eu ver quem é.
5: Boa tarde, Didi, Deus, tudo bom? Manda um abraço aí pra nós, pro Lucas Valentim, pro Luiz Henrique, pro Fio.
3: Opa!
5: E o Fio tá pedindo uma música do Renan e Raí, bem apaixonada pra ele.
3: Opa. Beleza? Beleza, vou colocar pra ele então aí, Tá Difícil de Voltar, com Renan e Raí. Já já tem Talagaço, Loira Tatuada.

0: Rainha Musical!
1: Rainha Musical e o Talagaço e a Loira Tatuada! Um abraço para todas as loiras aí, morenas também, e as ruivas e as negras e as brancas. 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
1: Dinheiro na boca, o dinheiro faz as pessoas ficarem alegres.
2: Fica alegre, rapaz, até o andar muda.
1: É, né? O famoso faz-me rir.
2: Faz-me rir.
1: Beleza. Amigão, espero você na sexta, então.
2: Isso, combinado.
1: Combinado, te espero e traga bastante novidade, bora vender, bora bater as metas,
2: bora bater,
1: né?
2: As metas aqui.
1: Bater as metas.
2: Estamos no começo do mês, mas não dá pra deixar a peteca cair, que nem
1: não, não vamos se entregar, não.
2: Não, não dá pra se entregar.
1: Combinado, então?
2: Combinado.
1: Beleza, valeu, tchau, tchau.
2: Valeu, tchau, tchau.
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3: 15 horas e 53 minutos.
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2: 15:57.
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A hora certa são 16h, mais um minuto. 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
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Mandar um abraço lá para os Boros, já piazada, que estão na luta lá trabalhando e ouvindo a Talento. Valeu, Memo! Tá lá o Memo, tá lá o Kezo, quem que tá lá? O tio, o Rodrigo, o Bomba, pediu lá no Bela Vista, a piazada tá lidando lá, né? Pediram aí a música Você Não Sabe Amar com Chico Rei, Paraná. 4 horas, 5 minutos, boa tarde.

0: indicação da Joana da Silva. Quatro e doze, boa tarde.
1: Pois sabe que é.
0: Tem áudio, o povo tá ligado, dá talento.
2: Sim, o DJ Edilson Rodrigues, tudo tranquilo?
0: Opa!
2: Aqui é o Jonas, aqui, contrabaixista do Quetzal, Brás Gaiteiro e Grupo Camperiando. Estamos ligados aí na tua programação. Toca Estou em Suas Mãos, do KLB. Abraço!
0: Valeu, garoto! 4 e 14.

0: A hora certa, 4:16. Uma boa tarde pra você. 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Ela Ambientes Planejados, seu projeto merece qualidade, sofisticação e uma empresa que cuida de cada detalhe. 4:21, eu volto já.
1: 16:21.
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3: 4h24, Adilson, toque Modern Talk, manda para o meu marido, o esposo, eu, Jair de Freitas. Quem tá pedindo é a Livânia Chagas. Adilson, mande uma do Didi Agostino pra nós aqui, é o Rui e a Janete. Valeu! O DJ roda toda a programação para a Lídia Santos, que tá se recuperando da cirurgia. Quem pede é a Lídia Rosário, valeu? Valeu, queridas! Pediu, tocou já no seu finalzinho, hein? Vamos até as 5, bora, Bio!

4:30, com a primeira, falamos aqui do William Diesel, da mecânica GW Diesel. 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
3: Boa tarde, DJ Edilson Simiel aí de São Mateus do Sul. Toca a música Mulheres com Porca Véia. Conheci o pessoal aí da empresa aí, da Afonso Mineração. Abraço, meu amigo.
4: Valeu, garoto! Quapri 40, boa tarde!

Sou o Didi, boa tarde, tudo bem, tudo tranquilo, estou na escuta do programa. Depois dessa música tocando aí, vira o coração que eu vivo pra cima, meu. E peço tocar a música do Antônio Oliveira, defendendo a classe pobre, e ofereço para todos que estão na escuta do teu programa. E para que estão trabalhando pra mim, apiazado. O Vitor Jankowski e o Cabinho, irmão dele. Tudo de bom. Você tocar, muito agradecido. Até. E um abraço pro Anthony. Tudo de bom pra ele. Que seja feliz na vida dele. Muita saúde.

0: 16:51.
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10: Olha a hora, 4:54, 4:54. Adilson, toque perigosa e linda lá para as meninas. Lá para Maria Rosane Petzuc. Valeu, Lídia. Um abraço para a Lídia Santos, a Lídia Rosário da Vila Veronês também. Adilson, manda toda a programação para a Lídia Santos, Adilson. Ela tá se recuperando da cirurgia. Quem pediu foi a Lídia Rosário. Obrigada. Valeu, querida. Deus abençoe você, minha irmã. 4:55, boa tarde.

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1: Meus queridos, eu tô ficando por aqui, eu quero que Deus abençoe grandemente a vocês. Mais um dia de trabalho fechado com chave de ouro, 8 de julho. Na sequência vem Edenilson Passos marcando o seu talento. Eu volto amanhã a partir da 1 hora. Eu quero que vocês fiquem com Deus, estou indo com ele, eu quero que Deus prospere na vida de vocês. Deus é bom o tempo todo Deus é bom. Eu sou Adilson Rodrigues, o pai do Anthony. Amanhã tô de volta a partir da 1 hora. Vou deixar a última aqui, ó. O enterro do Nego Giada. Um abraço e até amanhã. Tchau, tchau.

0: 17:03.
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Em nome dos gaiteiros citados nesta linda chamarrita e também em meu nome, desejo agradecer pela lembrança e homenagem ora prestada. Todos te desejam muito sucesso, já que representas com teu trabalho artístico a mais pura arte e tradição do Rio Grande.

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desconfie que eu estou, né? Já são aqui 17 horas mais 22 minutos. 5h22, uma excelente tarde pra você, meu compadre, minha comadre. Você aí, meu amigo, você, minha amiga. Você que tá chegando nesse momento a partir de agora. Começando mais um Marcando Seu Talento. Uma tarde gostosa de quarta-feira. Isso mesmo, quartamos meio de semana já, rapaz. Olha, 8 de julho de 2006. Como é que tá aí, tudo bem? Tá recuperado da geada já de cedo hoje? Branqueou tudo, né? Você olha. 17:22, temperatura na marca dos 16 graus aqui na cidade de Rio Azul. Tá gostoso agora. O solzinho tá quase indo embora, né? Como é que tá aí, tudo bem? Tudo certinho, ó. Salve, enquanto Wilson Rodrigues, agora o seu amigo Edenilson Passos chegando por aqui pra fazer a sua companhia até às 19, tá bom? Melhor da moda sertaneja e da moda gaúchesca vai estar rolando aqui na sequência, ó. Você já sabe. Sabe, né? 999-19-9752 é o telefone pra você mandar sua mensagem, sua participação. Olha aqui, ó. Vou começar com o Chilo aqui do hoje. Ah, se parar seu baile. Nem pare, né? 17:23 já.

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2: Muito bem, já são aqui 17 horas mais 36 minutos, 5:36. E ao som de violão de André Maluf, que está fazendo aqui um soninho, aqui ó. Ao som desse violão, nós temos a participação dele, meu amigo Davi Zeira, do Mercado. Davi, boa tarde, Davi, tudo bem?
3: Muito boa tarde, Denilson, tudo bem com você?
2: Bem, você. O que você achou tudo da entrada diferenciada hoje?
3: Como é que é? Uma entrada especial pra mim, né?
2: Especial, né? Olha só.
3: Que maravilha, né? Ser recebido assim com violão, cantoria aqui na rádio é uma alegria, né, Denilson?
2: Música ao vivo, né?
3: É, música ao vivo é muito bom, né?
2: Diferenciado.
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3: Valeu, Denilson, valeu, André, obrigado pelo espaço.
2: Imagina, um abraço.
3: Vamos descansar.
2: Ah, esse da viseira eu vou te contar, rapaz. Já chegou cantando com nós aqui no estúdio, né? Fazia tempo que você... Me conta, Davi, você já tinha visto música ao vivo assim de qualidade ou não?
3: Música de qualidade com o Adenilson André é a primeira vez, né? Primeira vez. Mas eu já ouvi alguns floreios no passado aqui que tinha, sabe?
2: Ouvi aqui na rádio?
3: Ouvi aqui na rádio, sim. É, tinha um tempo não muito distante, né? Quando eu transmiti em 87.9, né? Tinha um pessoal que fazia uma festa aqui num programa.
2: Verdade.
3: Que tinha muita música ao vivo aí, né?
2: Verdade.
3: É, o pessoal cantava, o André era animado. Agora o André tá mais desanimadão pra cantoria, né? Acho que tinha que reativar aquele programa, sabe, Adenilson?
2: O André tá só empresariando os artistas.
3: Não, é aquilo, né? Mas ele tem o dom, sabe, de cantor.
2: Ele canta,
3: eu acho,
2: né?
3: Que ele merece. Ele merecia participar do Canta Rio também, né?
2: Verdade. tarde, né?
3: Que tal vocês fazerem uma dupla, né? Pois

0: Olha, a gente, na verdade, só não se inscreveu porque a gente não queria, né?
1: Ficaria dupla. Como é que seria o nome da dupla? Como é que seria o nome? Adeande? Nossa senhora, que feio. Adeande.
0: Andeade.
1: Não sei lá, né?
0: É, Dedé e Dedê.
1: Dedê. Seria show, né?
0: A gente não se inscreveu pra não humilhar os outros, né, Davi?
1: Mas
0: a gente
1: canta muito bem, né? É bom incentivar, né, a música local, né? Porque
2: tem muita gente boa, né?
1: Tem um programa aqui na Rádio Talento, no sábado à tarde, que tem muita audiência, né? Dos Martins, né? O pessoal adora ouvir música ao vivo, né?
3: Da maior.
1: Eu cresci ouvindo música ao vivo na rádio, meu avô adorava ouvir. E não tem o que fazer, né? Você vê na antiga, na extinta Alvorada lá, né? A M, né?
0: Isso.
1: Tinha o programa lá, né? Que era a M e tinha música ao vivo. Tinha música ao vivo naquele falecido Pinheirinho também, meu avô ouvia. E eu cresci ouvindo, né, cara? E é show mesmo, né?
0: É bom demais.
1: É muito bom.
0: A música ao vivo, a música em si já é uma coisa bacana, né? Pra quem gosta de cantar, gosta de curtir a música realmente. Aí quando você consegue fazer ao vivo, assim, brincando com os amigos, não tem tiro, não tem preço, né, Davi?
1: E só quem cantou naqueles palcos de caminhão com lona amarela em cima, né? Que sabe,
0: você viu lá
1: a história, né?
0: Verdade.
1: Só esse povo, né?
0: Em cima de
1: pau da arara.
0: De caminhão, de carreta de trator, fizemos mesmo, alguns eventos,
2: antigamente, quando era mercado Trento, aqui antigamente.
0: Chega mais perto que André.
2: Os irmãos Martins tocavam aqui na frente direto, aqui em cima do caminhão.
1: No mercado Trento, era muito legal.
2: Quando tinha o mercado Trento aqui, onde é o Martins aqui, tudo. Então na frente aqui era colocado um caminhão e era feito show direto. Era os irmãos Martins, o tio Cibal, o tio Jaciel, o Pedrinho Martins. Sempre estavam tocando aí na frente. O povo em cima do caminhão era o palco.
1: E hoje, essas pessoas que têm essa coragem, essa habilidade, né?
0: Sim.
1: Que dão a cara pra bater, né? Estão se extinguindo, né?
0: Estão se extinguindo.
1: É, as pessoas têm. Tem muita gente que critica essas pessoas, né? Mas é uma coisa que não tem o que fazer, sempre vai dar audiência. Se você voltar com o programa ao vivo aí, com cantoria aí, durante a semana vai ter sempre audiência.
0: Isso é verdade.
1: Né? Não só no final de semana.
0: A modernidade, ela veio, né? Ela facilitou muito, trouxe muita qualidade em termos de tecnologia, né? Mas enfim, né? Aquela música lá, digamos, aquela música raiz, ela nunca vai perder a essência, né?
1: Hoje tem muita música por IA, né, Denilson?
0: Sim.
1: O pessoal ouve música por IA, né? E é complicado, né? Não tem aquela...
0: Sim.
1: É tudo inteligência artificial e não tem o que fazer, tem.
2: Eu tiro o chapéu pra esse povo antigo aí.
1: É verdade.
2: Era difícil antigamente, hein? Escutava no rádio a música e cantava
1: no rádio. No rádio, não tem. Agora é só pelo IA, tal do IA. Mas vamos continuar, vamos seguir o barco. E toca a música pra nós, que já falamos demais, hein, né, Denilson?
0: Participação especial da Viseira aqui, ó.
1: Valeu, um abraço.
0: Além de trazer as promoções, aí ele tem um bom bate-papo com a gente aqui, a respeito de música, né, Davi? Eita, o homem é de tudo, né? Gerente, é cantor, é instrumentista. Eu andei sabendo que você toca gaita também,
1: né,
0: Davi?
1: Não toco nada. Não toco nem galinha no terreiro.
0: Ai, ai, ai. Ai, ai, ai, 17h44, vamos seguindo por aqui o barco, meu companheiro. 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
0: 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Depois dessa, olha, tem que passar lá pegar alguma coisa, né?
1: Sim.
0: 17h45, ó. Vamos que vamos, gurizada velha. Mandar uma abração especial pra esse povo que tá aqui, ó. O Jair de Freitas mandou um áudio pra nós. Espero que não esteja xingando. Fala, Jair.
3: Fala, Denilson Bosta, tudo bem? É o Jair?
0: Oi, Jair.
3: Meu, põe um grito de liberdade lá pra nós, lá, faz um favor. Curtir, ah. O som na tala, velho. Se não for talento, eu não aguento.
0: Aí, assim, né? Grande Jair, se não for no talento, ele dizia que não aguenta, né? Temos que falar que arrebenta, né? Daqui a pouquinho vai sair Gritos de Liberdade, lançamento aí do Grupo Rodeio, né? Tá moda aí. Tá bombando, meu compadre, né? Olha, boa tarde, Denilson. Parabéns pelo programa, está muito bom. Olha, continue levando essa alegria para os ouvintes. Parabéns pelo excelente programa, com muita alegria, muita boa música. Também mando um abraço especial aí para a esposa Patrícia, para a filha Maiara e o Antônio. E agora, Antônio Céu, como é que é o teu sobrenome, do céu? Mizikovski, é isso? Do Salto Braço do Putim. Eita, um abração pra você, viu, Antônio? Obrigado pelas palavras aí, ó. Satisfação, obrigado pelo carinho, ó. Um abração pra toda a sua família. Daqui a pouquinho, ó, vamos sapecar uma moda especialmente pra vocês, tá bom? O Rafael Schneider já tá pedindo aqui o Martino Saudade, aí do Grupo Cordiona, uma das mais pedidas aqui da programação também, né? Daqui a pouquinho vai sair o meu amigo Rafael. Tá certo? Vamos de música, vamos de sucesso. Na sequência já tem mais indicações aqui de todo esse povo querido que tá mandando aqui a sua mensagem. Vamos trazer aqui, ó, os quatro caldérios, assim, ó.

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0: Agora são 18 horas mais 4 minutos, falecimento. A funerária Cordeiro informa o falecimento do senhor Lauro Antônio, aos 74 anos de idade. Seu corpo está sendo velado no Memorial São Sebastião, Avenida Manuel Ribas, 591 Centro. Haverá celebração amanhã pela manhã, com horário a ser definido. Sepultamento ocorrerá no cemitério de Serra Azul. Em nome da funerária Cordeiro, nós informamos o falecimento do senhor Lauro Antônio, aos 74 anos de idade, ocorrido hoje.
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3: 18 horas e 5 minutos.
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2: Mete o fogo.
3: Aqui o vibrão. Já são aqui, deixa eu dar uma olhadinha, ó. 6:11, rapaz do céu.
2: Vamos que vamos, lá.
3: Abaguado, uma. Que dia que é hoje mesmo? Quarta-feira, né? Ô, produção. Ah, esqueci que eu sou a produção, então. É comigo mesmo, né? 8 de julho, gente, olha. 8 horas. Que 8 horas? 8 de julho, né? Quarta-feira, segundo o nosso calendário, 189 dias. Já deram tchauzinho, né? Já se foram aí de 2026. Nós estamos na 28ª semana. Alô de hoje, minguante. É o dia do panificador. O que mais que a ordem nos conta para nós? Dia Nacional da Ciência. Aniversário de Ouro Preto.
2: Ai, ai, ai, né? Vamos que vamos, gurizado. Vamos que vamos.
3: Fandango de galpão. 18 e 12, deixa eu falar pra você o seguinte, olha. Você que ligou seu rádio. Ah. 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Pra você, meu compadre, você, minha comadre. 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Olha, tá rolando a 18ª campanha do agasalho. Sesc Senac RPC 2026, ó. Você que tá ouvindo o rádio, meu compadre, quer fazer doação aí de roupas, coberturas, agasalhos, calçados, enfim, olha. Tudo que aquece, que faz bem pras pessoas, meu compadre velho, você pode fazer doação, viu? Ah, Denilson, tem uma blusa minha que eu tô jogando fora lá em casa, não uso pra mais nada. Vou jogar no lixo, não joga, meu compadre, minha comadre. Pode trazer aqui na rádio, viu? Pode trazer suas doações aqui, ó. Nós temos uma caixa enorme aqui na recepção. E você pode deixar, portanto, as suas doações, tá bom? Chega ali, ó. Se tiver dúvida, conversa com nossa recepcionista. ela vai te orientar, tá bom?
2: Meu compadre, minha comadre.
3: Vamos no ar, né? 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A nossa parte. 18h15 aqui, ó. 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

0: 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Vamos, valeu. Pode incomodar. Diga, o Denilson falou que dá pra ligar. Não tô sabendo, não sei de nada. Tô ligando. Quanta mensagem aqui, rapaz, olha. Tá empiando o negócio aqui, rapaz, olha.
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0: Jorginho Solda, faz favor de sentar na frente daquele Microsoft Fone. Só não precisa quebrar a nossa cadeira, porque só tem essa aí, ó. Boa tarde, meu amigo Jorge Solda.
2: Boa tarde, Adnilson. Boa tarde, ouvintes. Como é que você tá, Piazinho? Tudo bem?
0: Tô bem, você?
2: Não, bem, graças a Deus. Não, não foi a cadeira, não. Foi o taco.
0: O taco da bota. Piochado, barbaridade. Onde que vai desse tipo, meu Deus?
2: Como é que estão as coisas por aí, tudo tranquilinho?
0: Daquele jeito, né?
2: Quarta-feira já?
0: Quarta-feira, meio de semana já.
2: Foi a metade da semana.
0: Minhas armas, né?
2: E o frio, homem?
0: E o frio, olha, hoje, eu não acreditava que ia gear hoje, viu? Pra ser sincero. Tava marcando 4 graus na previsão aí, mas, né, eu pensava, não vai já.
2: Branqueou,
0: né, rapaz? Branqueou tudo, né?
2: Branqueou, né? Mas ontem nós tivemos um dia todo com o céu limpo, né?
0: Verdade.
2: Isso pra mim geada, Denilson, né?
0: É, ele tava daquele jeitinho, né? É que nem pão com manteiga. O pão já tava ali, só faltava manteiga por cima.
2: Tava propício, né?
0: Propício. Jorge, o que você quer falar pra nós, né?
2: Viu? E o tempo amanhã?
0: O tempo amanhã?
2: Você já passou a previsão do tempo?
0: Não, não passei ainda, Jorge.
2: Você tá doido?
0: Olha, eu acho que eu vou chutar um palpite, né?
2: Chuta um palpite. Pra nós, então.
0: Eu acho que pode girar de volta, viu?
2: Amanhã gira de novo.
0: eu calculo só. Deixa eu abrir a previsão aqui também, vamos dar uma olhadinha.
2: Amanhã é quinta-feira.
0: Primeira mão pra vocês aqui, ó.
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2: Qual que é mínima pra amanhã, Denilson?
0: Deixa eu fazer uma vinheta aqui.
2: Quinta-feira.
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0: Escuta em casa, pô, que pensa, credo, o que que deu no rapaz aí, ó? Deu alguma coisa nesse peão, rapaz, olha. Olha, pra amanhã, Jorge, amanhã.
2: Mínima, qual é a mínima
0: pra amanhã? A mínima pra amanhã vai estar não abriu aqui, né? Agora sim, 5 graus, Jorge.
2: 5 graus.
0: 5 graus.
2: Quase dia.
0: Quase dia, né?
2: Quase dia. É. Ou dia também, né?
0: Ou dia, porque...
2: Porque é previsão, não é afirmação, né?
0: Exatamente.
2: Baixou, né? Mais 2 graus aí, Gil.
0: Já branquei tudo, né?
2: E a máxima pra amanhã, Denilson?
0: A máxima não deve passar dos 19, viu, Jorge?
2: 19 graus. E pra sexta-feira?
0: Já vem água, né?
2: Sexta-feira vem água.
3: Chuva, tá chovendo aí?
2: Quanto tem de milímetro pra... Sexta-feira.
0: Tá marcando 3,8 milímetros.
2: 3,8. A mínima e a máxima.
0: A mínima vai ficar em torno aqui dos 10 graus.
2: 10 graus.
0: E a máxima nos 20, Jorge.
2: E o sabadão, o que que vem pro sabadão?
0: Olha, sabadão, rapaz, tá marcando mais água ainda, né?
2: Mais água.
0: Cara, olha só, tá marcando 10 milímetros de chuva no sábado.
2: 10 milímetros de chuva. Então, sabadão já inicia com chuva, hein?
0: Já começa com chuva, né? Só chuva na parte aí, tanto do dia quanto da noite existe essa possibilidade.
2: Olha só, e pra encerrar o final de semana, né? Que tem de previsão pra domingo?
0: Pra domingo, ó. Olha, tá marcando, por incrível que pareça, apenas 1 milímetro, né?
2: Probabilidade pequena de chuva, né? Talvez não chove.
0: Talvez nem chova, né?
2: Bom, já que nós estamos vendo a previsão, Adnilson, o pessoal acho que fica curioso pra saber segunda e terça. Por que segunda e terça? Porque terça é feriado municipal, né?
0: Verdade, verdade.
2: O que nós temos pra segunda-feira?
0: Olha, pra segunda-feira tempo bom, hein?
2: Tempo bom. A mínima?
0: A mínima deve ser de 11.
2: E a máxima?
0: A máxima de 18, Jorge.
2: E pra terça-feira, feriadão?
0: Pra terça? Terça-feira, feriado, que Rio Azul tá marcando aqui, ó. Tempo bom também, Jorge.
2: Só não chove?
0: Não chove.
2: E as temperaturas?
0: A mínima fica em torno dos 9.
2: 9 graus. E a máxima?
0: A máxima nos 20 graus.
2: Olha só, então, pra terça-feira, feriadão. Pra quem quer aproveitar, vai estar tempo bom.
0: Quem vai folgar, quer fazer aquela carne, né?
2: Fazer aquela costela de chão já dá pra fazer, né?
0: Dá pra se preparar já, né? Dá pra se ajeitar e pode convidar nós também, né?
2: Também. Manda a localização, né?
0: Nós encostamos na hora lá, né?
2: Maravilha. Adenilson.
0: Oi.
2: Um abraço pra você, um abraço pra todos os ouvintes.
0: E CGA, atendimento normal, isso?
2: CGA, atendimento normal. Grande abraço, meu amigo. Fica com Deus aí, tudo de bom.
0: Que maravilha. Obrigado pela participação, viu, Jorge?
2: Nada, um abração aí, tudo de bom.
0: É o homem do Cicobi ou o homem do Festiva? O meu amigo Heraldo Martins, se fosse falar assim, é o homem do Cicobi e do Festiva.
2: E fica muito, muito parecido mesmo, lá.
0: É.
2: Um abração aí, tudo de bom.
0: Valeu, Jorge. Aí o homem, rapaz, quer abrir uma conta? Você já sabe, encosta no Cicobi lá, ó. Não tem erro, rapaz, olha. Você não conseguir com todo aquele povo das mesas ali, você vai direto no Jorge lá, ó.
4: Eu quero a conta.
0: É na hora, bicho velho. Atendimento diferenciado. Valeu, Jorge. Já são 18h23 aqui neste meu relógio. Você já mandou tua mensagem pra mim ou não?
5: Pra fazer.
0: Não, ainda?
4: Meu Deus, o que tá acontecendo com você?
5: Viver só,
0: mulher do céu, homem do céu. Você mandou mensagem ainda?
5: Conheço.
0: Deixa eu ver que o Jacião mandou. Fala, Jacião.
6: Tarde, tiazinho.
0: Tarde.
6: Com o Roberto Carlos aí, a festa na fazenda pra nós curtir. A minha esposa pra você e pra todos.
0: Seu Jacião.
5: Só meu catre estava.
0: Pra você, pra sua esposa, pra todo esse povo querido, né? Olha, se não me engano, foi você que eu vi hoje, viu, Jacião?
5: Alguém que...
0: Ali na esquina, ali na Aqui Paladar, né?
5: Tá feliz.
0: É, eu acho que foi você que eu vi, homem.
5: Quem sabe?
0: E confirme.
5: Piada.
0: Boa noite, meu amigo Denilson. Aqui é o Roberto Cordeiro.
5: Comigo.
0: Olha, peço a música nos meus tempos de piá. Estamos aqui, ó, no meu bar, escutando teu programa. Curtindo a boa noite. Vai lá. Que eu me refiro, né, meu amigo Roberto? Grande Roberto Cordeiro, como é que tá, meu irmãozinho? Satisfação, viu? Obrigado pelo carinho e pela audiência. Por estar aí sintonizadão com a gente, né? Um abraço pra todos os clientes aí. O pessoal que tá aí no bar também, né? Descansando já da lida.
5: As plantas maduras.
0: As plantas maduras.
5: Fala, tomados.
0: E as maduras plantas.
5: Rancho está plantado.
0: E o amigo Damiano Lairati mandou aqui a foto do chimarrão, rapaz. Do mato tivesse cevado.
5: Ô, oh,
0: Damiano!
5: Eu encontre pura.
0: Um abração pra ti, um bom mate, então, né?
5: Que junto com.
4: Mateando ao pé do borraio.
5: Isso por aqui.
0: No caso, ao pé do fogão aí, né?
5: Uma volteada.
0: Grande, Damiano, abração pra você.
5: Por aí.
0: Um abraço pessoal de Engenheiro Gutierrez, ligado com a gente.
5: Comigo.
0: A Laura mandou seu positivo por aqui também. Laura!
5: Aqui.
0: Um abração pra você, Laura. Obrigado pela audiência. Laura Domingues, pessoal de Rio Azul de Cima. Boa noite, olha, tudo bem? Mande a música. Ah, pro Miguel que tá na estrada ainda.
7: Bom dia.
0: E amanhã já vai estar de férias. Que Deus abençoe.
7: Tantos.
0: Todos nós, amém, amém, ó.
7: Só sencilha.
0: De novo férias, Miguel. Meu Deus do céu, olha.
7: Dito
0: e... O homem que mais tira férias, olha.
7: Esse
0: tipo aí, ó. Abandona, né, o Miguel? Ai, ai, ai, brincadeiras à parte. Um grande amigo Miguel. Ai, que bom, né? Que bom, vai descansar em mais uns dias, ficar bem de boa, bem sossegado. A Dino Ciclen que mandou assim, ó. Tudo bem? Olha, tô na escuta, capricha uma bem boa. Zoribe, você não, disse. Daqui a pouquinho vamos caprichar uma moda aí. Pra você e pra toda a sua família. Pessoal, pra Dino Ciclen e toda a família, né? Ah, disse.
7: Uma só barriga.
0: Rieira. E olha que é, como eu disse, já são aqui. Meu Deus do céu, já são aqui 18h25, ó. Vou trazer indicação lá pro... O Jordani. Ô, Jordani! Diz o Eloy que o Jordani quer escutar a moda aí do... Chiru Missioneiro, né? Vamos trazer o rap do Guasca pra ele, então. O que mais tá na moda agora, né?

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0: Agora são 18:47. Falecimento. A Funerária Cordeiro informa o falecimento do senhor Lauro Antônio, aos 74 anos de idade. Seu corpo está sendo velado no Memorial São Sebastião, na Avenida Manuel Ribas, 591 Centro. Haverá celebração amanhã, pela parte da manhã, com horário ainda a ser definido. Sepultamento ocorrerá no cemitério de Serra Azul. Em nome da Funerária Cordeiro, nós informamos o falecimento do senhor Lauro Antônio, aos 74 anos de idade, ocorrido hoje.
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0: Passos.
1: Boa tarde, Denilson.
2: Boa tarde.
1: Bel. Hoje você podia me tocar aquela música lá?
2: A qual?
1: Eu não sei quem canta lá. Mas é gaúcha essa. A primeira vez que eu vi você, meu grande amor, não quis acreditar e mesmo assim aconteceu. 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
2: Mas que barbaridade, hein? Eu quase que deixei você, ó, tinha que ter gravado a música inteira, viu, o Antônio? Meu amigo Antônio Schneider. Antônio, é essa aqui que você quer ouvir, né?

Mas que barbaridade, meu compadre. Vou te contar, olha. Se você não souber o nome da música, pode cantar igual o Antônio fez aí, né? E viu, compadre, como aqui nós damos um jeito pra tudo, né? Deixa eu dar uma olhadinha que horas são nesse meu relógio, 6h55 já. Um grande abraço pra todos vocês que estão aí mandando suas mensagens. Aliás, muita gente, né? Muita gente mandando a participação aqui na programação aqui pra mim, meu compadre. Ah. 18h55, deixa eu mandar um abração aqui pra Célia lá em Curitiba. Boa noite, Denilson Passos. Olha, só pra dizer que tô ouvindo. Se possível, tô aqui, ó. Mas bem top, que hoje o dia foi agitado, diz ela, né? Ô, oh, Célia, um abração pra você, um abraço pra esse povão da capital, né? Pessoal de Curitiba. Pode ser. Obrigado com a gente por lá também, né? Sônia Iancos, que mandou boa noite, que Deus ilumine o seu caminho, cuide com carinho de você. Obrigado, Sônia. Diz ela que tudo sossegado, tudo tranquilo. Só o frio, né? Mas isso faz parte, né, Sônia? Que barbaridade! Desde muito cedo. Boa tarde, Denilson. Toque a música nos quatro cantos da casa. Teodoro Sampaio, só pra curtir a pedido de Livânia Chagas. Ô, Livânia! Abraço pra você, pra toda a sua família. Esse povão querido e tão ligado com a gente, né? Livânia Chagas. E mais aqui, deixa eu ver. Luana mandou, Denilson, sai bailaço. Olha, não sei se vai dar tempo, viu, Luana? Muita mensagem chegando aqui, ó. Pode ser você. Pode ser você. Olha, Madeireira, Rio Claro, tá localizado aqui em Rio Azul. E olha, tem vagas para os cargos de auxiliar de produção, tanto período diurno quanto noturno, tá, gente? Benefícios oferecidos são seguro de vida, uniforme completo, convênio farmacêutico, odontológico, de gás, convênio empréstimo consignado, cartão presente natal e tem ajuda de custo de combustível aos colaboradores que moram em outras cidades. Se você mora em Rebouças, mora em Irati, mora em Malé, nas cidadezinhas aqui, ó, tem ajuda de combustível, tá bom? Valor do salário R$2.123, mais o vale alimentação lá. Candidatos interessados, claro, podem entregar o currículo diretamente na portaria, na rua Jacob Burco, número 2, ou também pode mandar no e-mail rh@mrclaro.com.br.

0: diz quando a pessoa não sabe cantar música. É as que eu não sei, né? Barbaridade. Olha, 6:57. Queria atender todos vocês, mas vocês sabem, né? Não dá tempo, não dá tempo de atender todo mundo. Pessoas que vão ficar me cobrando com certeza. Me cobre, pode me cobrar à vontade, tá bom, gente? Estou atendendo vocês conforme a sequência. Amanhã ainda é quinta-feira, né? Semana tá toda pela frente, hoje é quarta e meio de semana. Amanhã a gente, de manhã em diante a gente toca aí mais indicações pra vocês, tá bom? Vamos fechando por aqui. Obrigado pela audiência enorme. Pelo carinho de vocês, tá bom, gente? Beijo enorme no coraçãozinho de vocês. Na sequência, tem Voz do Brasil e depois tem Claudinho Cordeiro com Super Parada Total, tá bom? Eu vou fechando a gaita por aqui, é claro. Vamos trazer o rodeio pra fechar hoje.
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0: Vamos que vamos.

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1: Contra 20 tipos de pneumococo, ou seja, é um número maior de tipos de bactéria que a vacina protege. E com isso, a gente espera diminuir ainda mais a ocorrência de meningite e pneumonias em crianças.
2: A Pneumo 20 é indicada para bebês no primeiro ano de vida e crianças menores de 5 anos que ainda não completaram o esquema de vacinação recomendado. Segundo Eduardo Jorge da Fonseca, presidente do Departamento de Imunizações da Sociedade Brasileira de Pediatria, a imunização nesta faixa etária é fundamental para prevenir internações e reduzir mortes associadas às infecções pneumocócicas.
3: São as crianças menores de 2 anos as que mais internam e as que mais morrem, ou seja, tem maior incidência e maior letalidade. Então, esse é o grupo mais importante, é um grupo prioritário para a prevenção das doenças pneumocócicas invasivas, como a gente chama.
2: A Pneumo 20 também é indicada para indígenas com mais de 5 anos sem histórico vacinal, idosos com 60 anos ou mais que estejam acamados ou institucionalizados e pessoas com condições clínicas especiais. O histórico de vacinação pode ser acompanhado pela caderneta digital de saúde da criança, disponível no aplicativo Meu SUS Digital. Reportagem Gabriela Noronha.
4: A doença de Chagas é transmitida principalmente por um inseto conhecido como barbeiro e pode levar à morte, especialmente em populações vulneráveis.
5: Isso porque a infecção pode evoluir de forma silenciosa por anos e, quando não tratada, pode levar a graves complicações cardíacas e digestivas.
4: Para tratar a doença, a Anvisa publicou o registro de um novo medicamento voltado a pacientes menores de 18 anos.
5: É o Lampti, feito de substâncias que danificam o parasita e que levam à sua eliminação do organismo.
6: A Agência Nacional de Vigilância Sanitária, Anvisa, aprovou o registro do medicamento Lampti, indicado para o tratamento da doença de Chagas em pacientes pediátricos. O produto pode ser utilizado desde recém-nascidos com peso mínimo de 2,5 kg até adolescentes menores de 18 anos. A doença de Chagas é causada pelo protozoário Trypanosoma cruzi e está entre as principais doenças negligenciadas no Brasil. A infecção pode permanecer sem sintomas por muitos anos e, quando não tratada, provocar complicações graves, principalmente no coração e no sistema digestivo. O Lampti é um medicamento antiparasitário que atua na eliminação do parasita responsável pela doença. A aprovação do registro foi publicada pela Anvisa no Diário Oficial da União, com a resolução 2631 de 2026. Claudimário Carvalho, para a Voz do Brasil.
4: Buscar ajuda pode ser o primeiro passo para interromper um ciclo de violência contra as mulheres.
5: O Ligue 180 funciona gratuitamente, 24 horas por dia, e também pode ser acessado por canais digitais como o WhatsApp.
4: Os atendentes são especializados para oferecer ajuda imediata, indicando os caminhos para a solução do problema.
7: É por meio do Ligue 180 que milhares de mulheres encontram acolhimento, orientação e encaminhamento para a rede de proteção em todo o país. Cada atendimento começa por uma escuta qualificada e humanizada. O serviço funciona 24 horas por dia, todos os dias da semana, e pode ser acionado pela própria vítima ou por qualquer pessoa que queira denunciar uma situação de violência contra a mulher. A coordenadora de atendimento da central do Ligue 180, Juliana Costa, explica como funciona o atendimento.
8: A denúncia é registrada pelas nossas atendentes. Posteriormente a isso, nós temos uma equipe também especializada que faz a análise dessa denúncia. Então, entrando em contato com o Ligue 180, a pessoa que nos contatar vai ter ali um atendimento especializado e essa atendente, ela vai identificar qual é a necessidade dessa pessoa.
7: Segundo o Anuário Brasileiro de Segurança Pública, em 2025 foram registrados cerca de 1.470 feminicídios, o maior número desde que o crime passou a ser tipificado em 2015. Apenas no primeiro trimestre deste ano, já foram contabilizadas 399 mortes. Também cresceram os casos de violência no ambiente digital, como ameaças, perseguição nas redes sociais, invasão de contas e divulgação não autorizada de imagens íntimas. Nos 5 primeiros meses de 2026, o Ligue 180 registrou mais de 16 mil ocorrências desse tipo de violência. A coordenadora de atendimento do Ligue 180 do Ministério da Saúde, Nery Araújo, alerta que o combate ao feminicídio é responsabilidade de todos.
9: É importante que o Brasil inteiro, a sociedade inteira, todo mundo, igrejas, feiras, times de futebol, escolas, templos religiosos, todo mundo seja envolvido. Por quê? Porque não é um problema só da mulher, é um problema de todos nós.
7: Além de atender mulheres em situação de violência, o Ligue 180 também orienta familiares, amigos, vizinhos e qualquer pessoa que queira saber como agir diante de uma situação de risco. O atendimento é sigiloso e pode ser feito de qualquer lugar do mundo. Além dos 180, denúncias e informações podem ser feitas pelo WhatsApp no telefone DDD 61 9610 0180. Reportagem Pablo Mundim.
5: Cidadão conta com uma nova plataforma do programa Luz para Todos.
4: O aplicativo permite registrar e acompanhar solicitações de atendimento, facilitando a identificação de famílias que ainda vivem sem acesso à energia elétrica.
10: O aplicativo do programa Luz para Todos permite a cidadãos, lideranças comunitárias e instituições registrarem e acompanharem as solicitações de instalação de energia elétrica. A iniciativa é voltada para o público que mora em áreas rurais e regiões remotas do país. Segundo André Dias, diretor do Departamento de Universalização e Políticas Sociais de Energia Elétrica do Ministério de Minas e Energia, o aplicativo permite acompanhar as solicitações feitas ao programa e se existem subnotificações.
11: Hoje, nós estimamos que há no Brasil cerca de 220 mil unidades consumidoras, famílias sem acesso à energia, mas a gente entende que esse número pode estar subnotificado, possa ser maior, e aí o aplicativo vai nos dar justamente esse conhecimento.
10: O aplicativo Luz para Todos está disponível nas lojas de aplicativos para celulares e pode ser baixado por qualquer pessoa de forma gratuita. Ao abrir o pedido para instalação de energia elétrica, o cidadão deverá tirar foto da unidade a ser atendida. Por meio do georreferenciamento, o Ministério de Minas e Energia vai localizar o endereço e encaminhar a solicitação para a concessionária de energia elétrica responsável pela região. Não será preciso acesso à internet para registrar o pedido. Reportagem Luana Karen.
5: Embaixadores estrangeiros que não residem no Brasil participaram nesta quarta-feira no Palácio do Itamaraty da cerimônia de entrega das cartas credenciais.
4: O ato habilita oficialmente os diplomatas diante do chefe de Estado do país onde vai atuar.
5: As cartas foram assinadas pelo presidente da República perante o governo anfitrião e dão início à missão diplomática.
4: Ao todo, 14 embaixadores não residentes no país foram oficialmente credenciados.
5: Um espaço para que as mulheres idosas participem da construção de políticas públicas voltadas a elas.
4: O Fórum Nacional pelo Protagonismo e Mobilização das Mulheres Idosas reúne organizações, movimentos sociais e representantes do poder público.
5: Entre os desafios tratados no fórum estão a saúde mental dos idosos, autonomia econômica e combate ao preconceito etário.
4: A secretária nacional de Autonomia Econômica e Política de Cuidados, Joana Célia dos Passos, fala mais sobre o fórum.
12: Esse fórum, ele tem a duração de 2 anos e uma das competências dele é promover iniciativas para o fortalecimento das organizações de participação social de mulheres idosas, para que a gente possa ampliar a capacidade de mobilização, o protagonismo, a autonomia e a incidência no debate sobre as políticas para esse grupo de mulheres idosas.
5: Segundo o IBGE, o Brasil possui 32 milhões de pessoas com 60 anos ou mais, sendo 55% mulheres.
4: E vamos falar agora da Rede Nacional de Proteção e Defesa dos Direitos Humanos da Pessoa Idosa, RENAPID.
5: Ela tem como objetivo garantir uma articulação entre os órgãos públicos que atendem essa população.
4: Nós conversamos com o secretário nacional dos Direitos da Pessoa Idosa do Ministério dos Direitos Humanos e da Cidadania, Alexandre da Silva, sobre como vai funcionar essa colaboração. Acompanhe. Boa noite, noite, secretária. Explica pra gente o que é essa rede de proteção às pessoas idosas. Que entidades formam essa rede?
13: A RENADP é a Rede Nacional de Proteção e Defesa dos Direitos Humanos das Pessoas Idosas. É uma rede que vem sendo pensada e solicitada pela participação social desde a nossa conferência, do primeira conferência de 2006, e que agora em 2026 ela se realiza. São convidados todos os entes federativos, todas as pessoas que atuam no parlamento, no sistema de justiça, entidades privadas, entidades públicas, ONGs, universidades, enfim, são todas aquelas pessoas, aquelas instituições, aqueles órgãos que atuam no segmento da pessoa idosa e que garantam a defesa, promoção, a mitigação de violações e violências e a garantia de mais direitos.
5: Agora, secretário, essa rede ela funciona para um acompanhamento mais próximo, por exemplo, de idosos que estejam em situações vulneráveis, vamos supor, idosos que vivam sozinhos, precisem desse acompanhamento, essa rede atua assim também?
13: Esse é um dos focos, mas eu vou dizer que o foco central dessa RENADP é a intersetorialidade. Para quem não está acostumado com esse termo, é dizer que algumas soluções para as pessoas idosas, ou para outros grupos também, elas precisam sempre de uma articulação com mais de um setor. Um exemplo, pode acontecer uma dificuldade da pessoa idosa em acessar um serviço de saúde. Isso pode ser decorrente do transporte, isso pode ser decorrente da dificuldade dela em ler, então ela não consegue muitas vezes pegar um ônibus ou chamar um táxi porque ela não consegue ler. E aí pode ser um outro problema, o transporte em si, que pode estar disponível ou dificultoso naquela região. Então a resposta intersetorial é o ponto central. E sim, é o objetivo também da gente, o quanto antes, enquanto sociedade, detectarmos que uma pessoa idosa está numa condição de violência ou de violação e que isso gera um risco para ela de vida, que o quanto antes ela possa ser retirada dessa situação ou que o agente causal ou a situação também possa ser o mais rápido possível eliminada ou eliminado.
4: E como é que os próprios idosos, os familiares ou amigos podem acionar essa rede?
13: A RENADP ela vai ter uma estrutura que precisará funcionar tanto no âmbito municipal, estadual e federal. Então vejamos, se o problema for municipal, nós vamos criar essa rede no município para que essas entidades, esses órgãos, a gestão municipal, uma secretaria específica consiga dar a resposta o quanto antes, mas por vezes um problema que envolva, por exemplo, uma questão de uma estrada estadual, eu já teria que procurar a instância estadual para dar essa resposta, ou muitas vezes é uma questão ministerial, alguma ação que possa ser garantida por um ministério. Então, essa pessoa idosa ou familiar, quando perceba uma situação como essa, ela vai procurar algum desses agentes, dessas entidades, desses órgãos que estão vinculados a essa rede para poder acionar toda a resposta mais efetiva. Cabe lembrar aqui que o Brasil já tem dentro do seu estado a experiência de alguns municípios e alguns estados que já fazem uma rede. Então nós não estamos partindo do zero, esse é um ponto positivo. A ideia nossa agora é entender o que nós podemos construir coletivamente, e já houve até uma oficina para começar a conversar com essas pessoas que já estão envolvidas em alguma rede, seja ela municipal ou estadual, e perceber como essa rede pode ser construída do que nós chamamos tanto de baixo para cima, ou seja, a partir das experiências e realidade dos municípios e o quanto os governos estaduais, distrital e a União precisam se organizar para concluir as boas respostas, ou também o contrário, o quanto a União vai também construir essa rede dialogando com os estados e o Distrito Federal para poder alcançar os municípios ou no caso do DF, as regiões administrativas também.
5: Para a gente tentar deixar um pouquinho mais claro, secretário, sendo um caso, como o senhor mencionou, né, um problema que o idoso tenha com o transporte, ele deve, nesse caso, por exemplo, procurar a prefeitura da cidade dele, e aí a prefeitura também vai estar, os órgãos da prefeitura vão estar ativos nessa rede, e aí caso se identifique outras necessidades desse idoso, a rede toda pode ser acionada? É assim que funciona?
13: Isso, um bom exemplo, exatamente isso. Então, se for uma questão de transporte, a pessoa idosa que consiga alcançar a prefeitura e a secretaria específica pode fazer da forma como você explicou mesmo, ou muitas vezes a gente pode ter uma liderança comunitária, você pode ter às vezes um agente, um pessoal da saúde ou da assistência que frequenta aquela casa e vai levar para algum órgão específico, seja o conselho municipal, caso exista na região, para poder muitas vezes chegar também a um órgão responsável, ou muitas vezes até se tiver uma empresa privada de ônibus que esteja vinculada nessa rede para querer de fato, já sabendo que muitas vezes isso já aconteceu, que ela também tem uma resposta mais efetiva, ou muitas vezes até a prefeitura que vai pensar um ponto de ônibus. É um bom exemplo. Então, são vários caminhos que nós queremos criar justamente para que a pessoa, tanto aquela que tenha mais autonomia, independência e conhecimento, buscar a prefeitura, ou muitas vezes ver quem são os atores que vão circular naquele território que possa captar essa denúncia e poder encaminhar para um órgão mais específico.
4: Secretária, a rede também prevê a realização de diagnósticos sobre o envelhecimento populacional. De que forma isso pode se converter em políticas públicas posteriormente?
13: Esse diagnóstico, ele é fundamental, é ele que vai balizar muito do que nós já fazemos no âmbito, né, nacional, tanto União, estados, DF, municípios, para ver quais são as demandas atuais. Então, hoje, quando falamos de envelhecimento de pessoas idosas, é muito importante que as ações sejam centradas a partir das demandas das pessoas idosas. E hoje nós temos uma série de informações que possam vir tanto das gestões municipais, com os dados obtidos por meio de suas secretarias, pode ser também a partir dos institutos de pesquisa que nós temos, geração de dados que nós temos no nosso país, e também a partir daquilo que é conduzido e pensado no âmbito governamental e também federal. Então, esse diagnóstico ajuda muitas vezes a criar programas que são feitos no âmbito federal, existem alguns criados já, também no âmbito estadual, e também pela pactuação que a gente pode fazer entre esses três entes, municípios, estados e governo. Então, é fundamental que os diagnósticos aconteçam, e mais do que fundamental para a gestão, que isso fique sempre à disposição da participação social, da sociedade como um todo. Então, a transparência, a divulgação, a linguagem simples desses diagnósticos também faz parte da RENADIPI de disseminar cada vez mais o conhecimento, porque isso também é um ponto bastante preocupante. Quando falamos de pessoas idosas, muitas vezes existe uma certa invisibilização de alguns dados. E a RENADIPI vem justamente para poder colocar isso mais à disposição da sociedade, de conselhos, de entidades, movimentos sociais que também estão atuando na defesa dos direitos para as pessoas idosas.
5: Agora, secretário, a gente tem só mais alguns segundinhos, mas o senhor mencionou aí que lideranças comunitárias, por exemplo, né, ou organizações da sociedade civil também podem compor a rede, assim como as prefeituras. E aí, quem quer fazer parte dessa rede, essa pessoa deve proceder como, né, ou esse organismo? Eles precisam procurar a Secretaria Nacional dos Direitos da Pessoa Idosa?
13: Sim, exatamente. Nós estamos agora, no próximo mês, mais ou menos, nós vamos concluir a instrução normativa que vai dar os melhores caminhos para qualquer entidade, qualquer segmento que queira aderir à nossa rede. Então, haverá a classificação, a possibilidade de ser um integrante de fato para a rede ou de ser um colaborador com papéis distintos. Então, isso é aguardar agora, que nas próximas semanas nós vamos divulgar essa instrução normativa que está dentro do tempo proposto, dentro da portaria que criou a RENADIPI.
4: Muito bem, nós conversamos com o secretário nacional dos Direitos da Pessoa Idosa, Alexandre da Silva. Muito obrigado, secretário, pela entrevista à Voz do Brasil.
13: Obrigado a vocês, a todos os ouvintes, as ouvintes, uma boa noite.
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5: Quem for fazer o Exame Nacional de Desempenho dos Estudantes ainda tem tempo para solicitar atendimento especializado.
4: Saiba mais com Thaís Araújo.
15: Está aberto o prazo de solicitação de atendimento especializado e para o requerimento de tratamento pelo nome social para os participantes do Exame Nacional de Desempenho dos Estudantes, o ENAD 2026. Os interessados têm até o dia 24 de julho para fazer essa solicitação em relação ao ENAD de bacharelados e cursos superiores de tecnologia. O pedido deve ser realizado diretamente pelo estudante por meio do sistema ENAD e o resultado será divulgado no dia 31 de julho. Em caso de negativa, os estudantes terão prazo para recurso entre os dias 3 e 7 de agosto. A prova está marcada para o dia 29 de novembro. O Exame Nacional de Desempenho dos Estudantes é aplicado a todos que estão concluindo o ensino superior. Thaís de Araújo, para a Voz do Brasil.
5: Forças Integradas de Combate ao Crime Organizado realizam nesta quarta-feira operações em 16 estados em investigações envolvendo organizações criminosas.
4: As medidas incluem 181 mandados de busca e apreensão, 93 mandados de prisão e outras medidas cautelares determinadas pela Justiça.
5: Estão sendo apurados indícios de crimes como tráfico de drogas, de armas e também lavagem de dinheiro.
4: As Forças Integradas reúnem instituições federais e estaduais para atuação conjunta.
5: Foram as notícias do governo federal.
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4: Fique agora com o Minuto do TCU. Em seguida, as notícias do Poder Judiciário e do Congresso Nacional. Boa noite.
5: Boa noite, até amanhã.
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18: O Tribunal de Contas da União avaliou a política de autoprodução de energia elétrica, usada por empresas e outros consumidores que geram energia para consumo próprio. A auditoria identificou que as regras atuais dão incentivos econômicos aos autoprodutores, mas podem aumentar custos para os demais consumidores. O tribunal constatou que os autoprodutores usam a infraestrutura do sistema elétrico, mas não contribuem de forma suficiente para manter a estabilidade do serviço. O TCU também apontou baixo nível de maturidade no desenho, na institucionalização e no monitoramento da política pública. O tribunal recomendou que o Ministério de Minas e Energia formalize diretrizes, objetivos, metas, indicadores e estrutura de acompanhamento para a política. 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
17: 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Você vai ouvir agora notícias do Poder Judiciário.
19: Presidente do STF do CNJ participa da instalação de varas especializadas no combate ao crime organizado em São Paulo.
20: STJ reconhece dano moral coletivo por demora na demarcação de território quilombola em Sergipe.
19: Desembargador pernambucano é indicado para ocupar vaga de ministro do TST.
20: Boa noite, eu sou o Arthur Filho.
19: E eu sou Walter Lima.
20: O presidente do Supremo Tribunal Federal e do Conselho Nacional de Justiça, ministro Edson Fachin, afirmou nesta quarta-feira que a criação de varas especializadas no combate ao crime organizado representa uma resposta concreta do judiciário ao avanço das facções criminosas no país.
19: O ministro participou da solenidade de instalação das novas varas estaduais especializadas em organizações criminosas e lavagem de bens, direitos e valores do Tribunal de Justiça de São Paulo. Marta Ferreira.
21: O enfrentamento ao crime organizado tem sido uma das prioridades da gestão do ministro Edson Fachin. Durante a cerimônia, ele afirmou que o crime organizado não é apenas um problema de segurança pública, mas uma ameaça ao próprio Estado de Direito Democrático. Fachin também ressaltou que o Judiciário tem ampliado a atuação para combater novos mecanismos utilizados usados pelo crime organizado, como o uso de plataformas clandestinas de apostas eletrônicas e de empresas aparentemente lícitas para lavagem de dinheiro.
0: Não estou, é claro, a me referir ao mercado regulado, mas estou a me referir, sim, às plataformas clandestinas e também às empresas que têm sido utilizadas como instrumentos de organizações criminosas.
21: A instalação das novas varas está alinhada aos projetos conduzidos pelo Conselho Nacional de Justiça para ampliar a especialização judicial no enfrentamento ao crime organizado em todo o país.
20: A União e o INCRA terão de indenizar um quilombo em Sergipe.
19: O STJ reconheceu danos morais coletivos devido à demora na demarcação do território. Fátima Uchoa.
1: A comunidade Catuabo foi reconhecida como remanescente quilombola em 2006 e o território identificado e delimitado em 2017, mas até hoje não saiu o decreto de desapropriação para a continuidade da regularização territorial. O Ministério Público Federal ajuizou ação civil pública contra a União e o INCRA, pedindo a conclusão do procedimento e indenização por danos morais coletivos. O juízo de primeiro grau e o TRF5 determinaram a finalização do procedimento, mas não reconheceram o dano moral coletivo. Já a primeira turma do STJ considerou que a demora injustificada do poder estatal em efetivar um direito constitucional gera dano moral presumido, que não exige prova de abalo psicológico. O relator foi o ministro Paulo Sérgio Domingues.
20: Presidente Lula indica desembargador para ministro do TST.
19: O pernambucano Sérgio Torres precisa ainda passar por sabatina no Senado. Marla Lacerda.
22: O desembargador do Tribunal Regional do Trabalho da Sexta Região foi indicado pelo presidente da República para ocupar a vaga aberta com a aposentadoria da ministra Dora Maria da Costa. Magistrado de carreira, Sérgio Torres já atuou no TST como desembargador convocado e recentemente foi eleito presidente da Academia Brasileira de Direito do Trabalho. Se aprovado na sabatina da Comissão de Constituição e Justiça do Senado Federal, tem ainda a votação no plenário da Casa.
20: Justiça Federal determina que a União formule plano para tornar acessíveis todos os sites da administração federal.
19: A decisão atendeu a pedido do MPF. Vanessa Pereira.
23: O aperfeiçoamento dos sites da administração pública federal é apenas um dos pedidos da ação, que busca garantir a autonomia de pessoas com deficiência no uso de plataformas digitais públicas e privadas. Ao final do processo, o MPF pretende que a Justiça Federal determine à União a regulamentação do artigo 63 da Lei Brasileira de Inclusão, que torna obrigatória a acessibilidade digital.
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20: A você, uma boa noite.
19: E até amanhã.
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26: Eu sou Paula Groba.
27: E eu sou Humberto Pinheiro.
26: E estes são os destaques de hoje do Jornal do Senado, que começa agora.
27: Senado aprova transferência automática de pensão alimentícia.
26: Chanceler Mauro Vieira será convidado a explicar alerta sobre intervenção militar no Brasil pelos Estados Unidos.
27: Crédito de 15 bilhões para exportadores vai à sanção após aprovação do Senado.
26: Boa noite.
27: Boa noite.
26: Quem depende de pensão alimentícia poderá ter mais segurança para receber o benefício em dia. O Senado aprovou um projeto que cria a transferência automática dos valores, o que pode reduzir atrasos e facilitar o pagamento.
27: Para isso, o beneficiário deverá pedir à Justiça que determine o repasse mensal, com a transferência automática do valor da conta do devedor para a conta de quem tem direito à pensão, na data fixada pelo juiz. A proposta, conhecida como PIX Pensão, segue agora para a sanção presidencial. Repórter Douglas Castilho.
2: O projeto, que teve origem na Câmara dos Deputados, visa garantir a pontualidade dos pagamentos e oferecer mais segurança jurídica às famílias envolvidas. A relatora da proposta, a senadora Ana Paula Lobato, do PSB do Maranhão, ressaltou a importância da aprovação.
3: Enfrenta problema recorrente nas execuções de alimentos, a necessidade de sucessivas provocações judiciais diante de inadimplementos mensais. Trata-se de solução simples, objetiva e compatível com a natureza urgente da obrigação alimentar.
2: Uma das formas de garantir que os repasses ocorram na prática é a possibilidade de indisponibilização automática dos ativos financeiros do devedor, se ele não possuir saldo bancário suficiente para o pagamento. Para evitar abusos ou erros, o projeto também prevê que esse procedimento deve seguir as regras do Código de Processo Civil, que asseguram um controle por parte do juiz, a intimação do devedor e a correção ou cancelamento de bloqueios excessivos. A operacionalização do processo de transferências será gerida por sistema eletrônico sob responsabilidade do Banco Central.
26: E a senadora Roberta Cioli, do Republicanos de Roraima, apresentou um projeto que torna mais flexível a concessão do benefício da prestação continuada, o BPC. A proposta evita a perda automática do benefício quando houver pequeno aumento na renda familiar ou o ingresso de um integrante no mercado de trabalho.
27: O texto também prevê um período de transição de até 12 meses. Segundo a senadora, a medida permite que os beneficiários melhorem de vida sem o risco imediato de perder o auxílio. O projeto será analisado pelas comissões do Senado.
6: O projeto garante que o ingresso no mercado de trabalho não resulte na perda automática do benefício. Além disso, prevê um período de transição com reavaliação social para que essa mudança ocorra de forma gradual e segura, oferecendo mais segurança às famílias nesse momento de conquista e de reorganização de vida.
26: Já o senador Cleitinho, do Republicanos de Minas Gerais, defendeu o endurecimento de regras para as apostas online e cobrou a votação de projetos que restringem a publicidade das bets. O parlamentar alertou que o avanço desse mercado tem impactos na saúde mental, compromete a renda das famílias e aumenta os gastos públicos com saúde.
27: Segundo Cleitinho, os prejuízos causados pelas apostas exigem uma ação conjunta do Congresso e do governo federal, acima de diferenças partidárias.
7: Se literalmente agora é uma época de Copa do Mundo, que a gente está vendo aqui 35% de aumento na questão dos jogos, é momento agora da gente refletir. Hoje, infelizmente, o Brasil é o Brasil das bets. Então, espero que todos os senadores da República, como eu aqui, possa combater de uma vez por todas essa porcaria de jogo online.
26: A Comissão de Direitos Humanos aprovou um projeto que cria categorias diferentes para os casos de desaparecimento de pessoas no Brasil.
27: O objetivo da proposta é aprimorar as investigações e as buscas de acordo com cada situação. Repórter Patrícia Oliveira.
8: A proposta classifica os casos de pessoas desaparecidas em três categorias. O desaparecimento voluntário é quando um adulto decide romper contato com familiares por vontade própria. O involuntário inclui situações como acidentes, desastres, problemas de saúde mental e o sumiço de crianças e adolescentes. Já o desaparecimento forçado envolve casos relacionados à violência, coação, sequestro ou abuso de poder. Atualmente, a legislação adota uma definição única para todos os casos. Para a relatora, senadora Damaris Alves, do Republicanos do Distrito Federal, a mudança pode contribuir na atuação das autoridades pela busca, identificação e localização dos desaparecidos.
9: Os dados mais recentes demonstram que o desaparecimento de pessoas permanece como desafio grave e crescente para o poder público.
8: Em 2025, foram registrados mais de 85 mil desaparecimentos no Brasil, cerca de um caso a cada 6 minutos. O projeto segue para análise da Comissão de Constituição e Justiça.
26: A Comissão de Direitos Humanos também aprovou um projeto que endurece a punição para agressões praticadas contra mulheres por razões de gênero. A proposta transforma esse tipo de violência em crime autônomo, que hoje é tratado apenas como agravante da lesão corporal, e também aumenta as penas nos casos mais graves. O texto segue agora para a Comissão de Constituição e Justiça.
27: E o plenário aprovou o projeto que torna obrigatória a divulgação do Ligue 180, canal nacional de denúncia e orientação para mulheres em situação

0: de facções do crime organizado que atuam em nosso país. Repórter César Mendes.
1: A Comissão de Relações Exteriores aprovou o convite para que o ministro das Relações Exteriores, Mauro Vieira, esclareça aos senadores declarações recentes dadas por ele de que a classificação do Comando Vermelho e do Primeiro Comando da capital como organizações terroristas pelos Estados Unidos traria o risco de uma eventual atuação de forças militares norte-americanas no Brasil. Autor do convite, o senador Hamilton Mourão, do Republicanos do Rio Grande do Sul, quer que Mauro Vieira explique melhor de onde tirou os dados que o levaram a fazer essa afirmação, que, na opinião de Mourão, tem uma certa gravidade.
2: Apesar dos Estados Unidos recentemente vir exercendo de forma unilateral o seu poder militar, tanto no caso recente aí da captura do então presidente da Venezuela, o ditador Maduro, como também no ataque feito ao Irã, apesar disso ser um conflito que se arrasta 46, 47 anos entre esses dois países, não é? Mas me chama atenção face à relação que nós temos com os Estados Unidos da América, inclusive na área militar, não é? Onde combatemos juntos na Segunda Guerra Mundial, e ver por parte de uma autoridade como o ministro Mauro Vieira uma afirmação nessa natureza. Então eu gostaria de ouvir isso aqui do ministro.
1: A declaração de Mauro Vieira foi dada no dia 1º de julho em resposta oficial do Itamaraty a questionamentos feitos pela Câmara dos Deputados. O comparecimento do ministro em reunião da Comissão de Relações Exteriores ainda não tem data agendada.
3: E empresas brasileiras que exportam produtos para o exterior já podem contar com uma nova linha de crédito para enfrentar os efeitos das barreiras comerciais impostas por outros países.
0: O Senado aprovou a medida provisória que libera até 15 bilhões de reais para financiar exportações por meio do Plano Brasil Soberano. Repórter Douglas Castilho.
4: A medida surge como resposta ao que ficou conhecido como tarifaços impostos pelos Estados Unidos, que elevaram as tarifas de importação daquele país a patamares de até 50%. O senador Randolph Rodrigues, do PT do Amapá, que solicitou a inclusão da votação na pauta, comemorou a aprovação e explicou a sua importância diante da instabilidade do contexto internacional.
5: O Brasil Soberano é o significado de como um governo deve agir. Um governo, mesmo agredido por uma potência estrangeira, não deve ficar lamentando. Deve buscar superar a agressão, que o que ocorreu no fato do tarifaço é uma agressão ao Brasil e ao seu povo, e buscar soluções, sobretudo para suas empresas. A Brasil Soberano vem para isso, para socorrer.
4: Além das tarifas alfandegárias, a MP apresenta uma resposta às chamadas barreiras sanitárias, que ocorrem por restrições à entrada de produtos não pelo aumento dos tributos, mas com argumentos como o utilizado pela União Europeia este ano. O bloco proibiu a entrada de carne bovina brasileira sob a acusação do uso indiscriminado de antibióticos por parte do setor pecuário brasileiro. O texto segue para a sanção presidencial.
0: Com edição de Paula Grova e trabalhos técnicos de João Lira, o Jornal do Senado fica por aqui. Acompanhe agora as notícias da Câmara dos Deputados. Boa noite.
3: Boa noite e até amanhã.
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7: Parlamentares aprovam sistema para enfrentar a violência de gênero.
8: Câmara amplia acesso das Santas Casas a linhas de crédito do FGTS.
7: Comissão de Orçamento aprova recursos contra a guerra e desastres.
9: Boa noite. A Comissão Mista de Orçamento aprovou despesas extras de 12 bilhões e 300 mil reais no orçamento de 2026. A repórter Silvia Munhato acompanhou a votação.
10: A Comissão Mista de Orçamento aprovou 8 medidas provisórias com despesas extras no orçamento de 2026, no valor de 12,3 bilhões de reais. Um total de 10,3 bilhões estão sendo utilizados para minimizar os efeitos da guerra no Oriente Médio nos preços dos combustíveis e gás de cozinha. E outros 2 bilhões de reais foram destinados para auxiliar os atingidos por desastres climáticos este ano. Os parlamentares deixaram para esta quarta-feira a análise de um projeto que pretende abrir um crédito novo no orçamento de 13,3 bilhões de reais. O texto original veio com apenas 1,3 milhão de reais para uma contribuição voluntária do país à Comissão Econômica para a América Latina e o Caribe. Mas o governo modificou a proposta para incluir recursos para financiamentos agrícolas e para o programa Desenrola Adimplentes. O deputado Domingos Sávio, do PL de Minas Gerais, e outros parlamentares pediram mais tempo para analisar a proposta.
11: Por outro lado, nos preocupa

0: E por isso é necessário esse tipo de análise, de reflexão. Nos preocupa, por exemplo, que o recurso que está sendo tirado, cancelado, é dentro do Ministério da Cidade, e na primeira análise que a minha assessoria fez seria justamente do Minha Casa e Minha Vida, que também é um programa tão importante e que nós temos preocupação em que a gente continue garantindo alternativa de moradia no país.
1: O deputado Igor Timo, do União de Minas Gerais, relator da medida provisória que destina recursos para os municípios de Minas Gerais atingidos por fortes chuvas este ano, ressaltou a importância do repasse.
2: Entre fevereiro e março deste ano, a nossa Zona da Mata enfrentou um período mais chuvoso da sua história, com um acumulado de 584 milímetros, 4 vezes mais acima da média acumulada. E o resultado foi trágico. Famílias desabrigadas, serviços públicos essenciais interrompidos e comprometidos, o comércio local severamente castigado.
1: As medidas provisórias aprovadas serão agora analisadas pelos plenários da Câmara e do Senado. Da Rádio Câmara de Brasília, Silvia Munhá.
3: Ciência e tecnologia.
4: Merlong Solano, do PT do Piauí, defende a revisão das regras para o funcionamento das apostas esportivas e dos jogos online no Brasil. Para o deputado, a regulamentação atual é insuficiente diante do endividamento crescente das famílias e dos impactos do vício em jogos.
5: Merlong Solano sugere discutir medidas como o aumento da tributação sobre empresas do setor, a restrição da publicidade e até a proibição de determinados jogos. Ele afirma que o país precisa enfrentar o tema como uma questão de saúde pública e proteção financeira.
4: Luiz Lima, do Novo do Rio de Janeiro, defende a regulamentação das apostas esportivas para impedir que a atividade se torne parte permanente da rotina do esporte nacional. O congressista argumenta que a publicidade excessiva estimula a ilusão de ganho fácil.
5: Luiz Lima adverte que a propaganda abusiva das apostas pode comprometer o orçamento de famílias brasileiras. Ele sugere restrições aos anúncios do setor nos mesmos moldes das proibições aplicadas ao mercado de cigarros.
3: Trabalho.
4: Paulão, do PT, manifesta solidariedade aos trabalhadores da Companhia de Abastecimento e Saneamento de Alagoas em paralisação pela falta de proposta da direção. Ele critica o adiamento da negociação para janeiro por considerar que a medida desrespeita a anualidade da convenção coletiva.
5: Paulão aponta falhas no serviço prestado por empresas privadas de saneamento, com tarifas altas e comunidades rurais que ficam meses sem abastecimento regular. Parlamentar levou o caso ao Ministério Público e à Defensoria Pública de Alagoas.
4: Tadeu Venere, do PT do Paraná, cita dados de pesquisa feita por 16 organizações da sociedade civil, segundo os quais quase 64 milhões de brasileiros com 15 anos ou mais não terminaram o estudo básico para defender o fim da escala 6x1 e as jornadas exaustivas de trabalho.
5: Na opinião de Tadeu Venere, reduzir a carga laboral semanal vai devolver ao trabalhador a oportunidade de desenvolvimento pessoal e o direito de estudar. O legislador conclama a sociedade civil a enfrentar o debate e pede que o Senado siga o exemplo da Câmara e aprove a matéria.
3: Transportes.
4: Rodrigo de Castro, do União de Minas Gerais, comemora a inauguração das pontes de Embaúba e da Cachoeira da Usina, que ligam os municípios de Ervália e Muriaé. O congressista ressalta que as obras integram trecho estratégico da BR-356, importante para a conexão entre os estados do Sudeste.
6: É mais um trabalho que nós fizemos que tem uma repercussão muito grande na Zona da Mata Mineira, não só nos municípios de Ervália, Rosário da Limeira, São Sebastião da Vargem Alegre, Muriaé, Viçosa, Ponte Nova, mas também é uma estrada que liga ao litoral do Rio de Janeiro e ao litoral do Espírito Santo. Portanto, ela tem uma conotação realmente regional. Agora vamos acompanhar a última etapa, que é a execução da ponte dentro do município de Ervália.
5: Rodrigo de Castro afirma que a entrega das pontes é resultado de articulações iniciadas em 2021, junto ao DENIT e aos ministérios. Ele lembra que a conclusão das obras atende a uma antiga demanda da população local, que conviveu por anos com lama e poeira.
4: Bebeto, do PP do Rio de Janeiro, destaca o avanço das obras na Serra das araras e na rodovia Presidente Dutra, previstas em contratos de concessão do governo federal. Ele assinala que as intervenções são essenciais para quem se desloca da Baixada Fluminense em direção à capital.
5: Bebeto relata articulações entre governo federal, a concessionária responsável pelos trechos e a Light para destravar viadutos, alças e duplicações na região. O deputado também pede a revitalização da ferrovia da Baixada, com passarelas, muros de proteção e sinalização nas passagens de nível.
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3: Desenvolvimento Regional.
4: A Câmara criou uma comenda com o nome do Padre Cícero para quem contribuir para o desenvolvimento do Nordeste. O repórter Antônio Vital explica como vai funcionar.
8: A Câmara dos Deputados criou uma honraria a ser concedida a pessoas ou instituições que contribuam para o desenvolvimento social, econômico e cultural da região Nordeste. A condecoração, batizada de Comenda Padre Cícero Romão Batista de Desenvolvimento Regional, será concedida a 5 pessoas ou entidades selecionadas a partir de indicações de deputados e senadores. A homenagem será entregue pela Comissão de Integração Nacional, Desenvolvimento Regional e da Amazônia e pela mesa diretora da Câmara, em uma sessão solene, todos os anos, no dia 24 de março, data de nascimento de Padre Cícero. O projeto que cria a comenda foi apresentado pelo deputado Luiz Gastão, do PSD do Ceará, e aprovado pelo plenário da Câmara. A relatora do projeto foi a deputada Fernanda Pessoa, do PSD do Ceará. Ela retirou da proposta original a proibição de premiação a pessoas que estejam no exercício de mandato político e seus parentes até o segundo grau. Segundo a relatora, isso torna a comenda democrática e acessível a todos. Padre Cícero morreu em 1934, aos 90 anos de idade, em Juazeiro do Norte, no Ceará, onde exerceu sacerdócio e teve grande influência política. O autor da proposta, deputado Luiz Gastão, defendeu a comenda a quem contribuir para o desenvolvimento do Nordeste e a homenagem a Padre Cícero.
9: Hoje a Câmara fez justiça a um grande nordestino, a um grande brasileiro, que é o Padre Cícero, que foi, acima de tudo, um grande desenvolvimentista, não só para Juazeiro, para todo o Nordeste, referenciado ainda por gerações.
8: Não houve votos contrários à criação da comenda Padre Cícero Romão Batista de Desenvolvimento Regional. Da Rádio Câmara de Brasília, Antônio Vital.
4: Ranieri Paulino, do Republicanos, cumprimenta Dom Edelson Soares Nobre, quinto bispo a assumir a diocese de Guarabira, na Paraíba. Para o congressista, o lema episcopal do sacerdote, em tudo a caridade, reflete a doutrina social da igreja em amparar os mais necessitados.
5: O deputado cumprimenta as autoridades presentes na posse de Dom Edelson e ressalta o papel fundamental do bispado de Guarabira para a região. Ranieri Paulino menciona ainda seu apoio à diocese e suas iniciativas voltadas à valorização da fé e do turismo paraibano.
3: Economia.
5: Pompeu de Matos, do PDT do Rio Grande do Sul, pede a criação de fundos constitucionais para as regiões Sul e Sudeste, nos moldes dos já existentes para o Norte, Nordeste e Centro-Oeste. Segundo ele, a medida promove uma redistribuição mais equilibrada dos recursos federais.
4: Pompeu de Matos diz que os novos fundos destinariam mais de 21 bilhões de reais por ano para cada uma das duas regiões. Ele argumenta que os recursos impulsionariam investimentos, desenvolvimento regional e obras de infraestrutura.
3: Saúde.
5: A Câmara aprovou projeto que permite acesso a linhas de crédito com recursos do FGTS para santas casas e hospitais filantrópicos. O repórter Antônio Vital acompanhou a votação.
8: O plenário da Câmara aprovou o projeto que reabre até 2030 o prazo para que santas casas e hospitais filantrópicos tenham direito a linhas de crédito que usam recursos do FGTS. A lei que trata do Fundo de Garantia por Tempo de Serviço previa o uso desse tipo de crédito para entidades beneficentes apenas até 2022. A reabertura do prazo foi prevista em uma medida provisória editada este ano, mas que perdeu a validade sem ter sido votada pelo Congresso. Por isso, o projeto aprovado, que reproduz o texto da medida provisória, foi apresentado pelo líder do governo na Câmara, deputado Paulo Pimenta, do PT do Rio Grande do Sul. Na justificativa da proposta, ele disse que créditos com recursos do FGTS somaram 3 bilhões de reais e beneficiaram 140 hospitais filantrópicos que prestam serviço ao Sistema Único de Saúde, o SUS. Paulo Pimenta estima que essas linhas de crédito podem reduzir a taxa de juros para as Santas Casas dos atuais 18% para 12%, o que vai ajudar a aliviar a situação financeira dessas entidades, muitas delas endividadas. Além dos hospitais filantrópicos, o projeto também permite que instituições sem fins lucrativos que prestam atendimento a pessoas com deficiência também usem essas linhas de crédito. A condição é que as entidades também atuem para o SUS. Relator do projeto, o deputado Antônio Brito, do PSD da Bahia, diz que as linhas de crédito não comprometem a sustentabilidade financeira do FGTS. Ele explicou a proposta.
10: Esse projeto vem em função da medida provisória de número 1336, que expirou o prazo e que trata das Santas Casas e Hospitais Filantrópicos pela possibilidade dessas instituições terem o caixa hospital baseado na lei do FGTS.
8: O projeto foi aprovado de maneira simbólica pelo plenário, sem votos contrários. Para o deputado Hildo Rocha, do MDB no Maranhão, linhas de financiamento recursos do FGTS beneficiam a saúde do trabalhador.
11: Esse projeto, ele é muito importante, porque o recurso do FGTS, ele tem um juro muito menor, que é um juro menor do mercado, é o do FGTS. O prazo de carência para o início de pagamento é bem elástico, portanto, é recurso do trabalhador que volta em benefício do trabalhador, porque as Santas Casas de Misericórdia atendem justamente os trabalhadores.
8: O projeto que reabre até 2030 o prazo para que hospitais filantrópicos e entidades de assistência a pessoas com deficiência tenham direito a linhas de crédito que usam recursos do FGTS, seguiu para análise do Senado. Da Rádio Câmara de Brasília, Antônio Vital.
4: Vavá do Avante de Minas Gerais detalha sua atuação na Comissão de Saúde como relator da Política Nacional de Enfrentamento ao HIV e à AIDS. O legislador avalia que ajudou a construir uma proposta voltada a quem enfrenta dificuldade para manter o tratamento.
5: Vavá defende a criação de um auxílio deslocamento financeiro para viabilizar o transporte de pacientes que residem longe dos centros médicos especializados. Ele argumenta que o benefício combate o abandono terapêutico, reduzindo barreiras socioeconômicas e geográficas no acesso ao SUS.
3: Direitos Humanos.
4: O escolto do PT da Paraíba defende projeto que cria a Política Nacional de Prevenção de Quedas entre Pessoas Idosas. O deputado argumenta que o objetivo é reduzir acidentes, preservar a autonomia dos idosos e orientar ações de prevenção e acompanhamento em todo o país.
5: Segundo o escolto, o projeto organiza medidas de prevenção, acompanhamento e conscientização para evitar quedas que podem provocar perda de mobilidade, internações e outras complicações de saúde. O texto já foi aprovado em duas comissões da Câmara.
3: Justiça.
4: A Câmara aprovou proposta que cria um Sistema Nacional de Enfrentamento da Violência contra Meninas e Mulheres. A repórter Daniela Lessa acompanhou a votação.
12: O Brasil chora com a morte de nossas mulheres, infelizmente, todos os dias, e gostaria, antes de promover a leitura do parecer por parte da deputada Jandira Fegali, pedir um minuto de silêncio em favor da senhora recentemente assassinada, a qual foi encontrada com seu filho amamentando enquanto agonizava nos seus últimos momentos.
13: Foi com um minuto de silêncio por uma vítima de feminicídio que o presidente da Câmara, Hugo Mota, iniciou a votação do projeto que cria o Sistema Nacional de Enfrentamento da Violência contra Meninas e Mulheres e prevê recursos para ações de combate ao feminicídio e de proteção à vida de meninas e mulheres. Nesta semana, em Cataguases, Minas Gerais, uma mulher foi encontrada morta em casa, enquanto seu filho de 2 anos dormia em um quarto e uma bebê de 1 ano ainda mamava em seu peito. O marido foi preso, acusado de feminicídio. Pelo texto aprovado, o sistema de enfrentamento será organizado pelo Ministério das Mulheres, em colaboração com estados e municípios. O dinheiro para financiar as ações virá principalmente do PROPAG, o Programa de Pleno Pagamento de Dívidas dos Estados, que permite aos estados renegociarem dívidas com a União, em troca de compromissos, como a realização de investimentos. No mínimo 10% desses recursos deverão ser aplicados no Plano de Ação de Enfrentamento da Violência contra Meninas e Mulheres. A relatora da proposta, deputada Jandira Fegali, do PCdoB do Rio de Janeiro, diz destacou que esse financiamento garantirá recursos por 10 anos.
14: E nós estamos agora colocando 1,5 bilhão de recursos existentes por ano por 10 anos. São recursos que estarão inseridos no PROPAG, como também no Fundo de Segurança Pública, para que a gente possa fazer com que os estados e os municípios, em ação integrada, possam agir na prevenção e também na responsabilização dos homens violentos deste país, que não conseguem compreender que essa relação é de igualdade, não de submissão.
13: A deputada Soraya Santos, do PL do Rio de Janeiro, também celebrou a garantia de recursos financeiros.
15: E quero chamar mais uma vez a atenção para a virtude desse projeto, que garante recursos. Não há política pública, não basta dizer que eu sou a favor do combate ao feminicídio, se não tiver dinheiro.
13: Para os demais estados que não estiverem no PROPAG, poderão ser usados outros recursos já destinados a ações de combate à violência contra a mulher. Os recursos poderão ser aplicados em ações de prevenção e enfrentamento da violência, fortalecimento da rede de atendimento às mulheres e políticas de educação para combater a cultura de violência contra meninas e mulheres, especialmente voltadas para homens e meninos. O texto também prevê medidas de enfrentamento à violência digital. O projeto que cria o Sistema Nacional de Enfrentamento da Violência contra Meninas e Mulheres, com verbas garantidas para as ações, agora será analisado no Senado. Da Rádio Câmara de Brasília, Daniele Lessa.
3: Segurança Pública.
5: Roberto Fraga, do PL do Distrito Federal, critica a demora do Senado em analisar propostas aprovadas pela Câmara, como a redução da maioridade penal. Segundo o deputado, a falta de votação dessas matérias prejudica o combate ao crime organizado.
4: Na visão de Roberto Fraga, a redução da maioridade penal é fundamental para o enfrentamento da criminalidade. Ele sustenta que o tema é um anseio antigo da população.
5: Sérgio Turra, do PP do Rio Grande do Sul, critica a decisão que autorizou a busca e apreensão na residência de Jair Bolsonaro. Na avaliação do deputado, a medida foi desnecessária, desproporcional e representa perseguição política e abuso de poder.
4: Sérgio Turra também questiona a imparcialidade do ministro responsável pelo caso, Alexandre de Moraes, afirmando que não deveria conduzir processos relacionados aos atos de 8 de janeiro. O deputado manifesta ainda solidariedade ao ex-presidente e defende limites à atuação do judiciário.
5: Alfredo Gaspar, do PL de Alagoas, critica o andamento das investigações sobre fraudes no INSS. O deputado afirma que pessoas ligadas ao governo deveriam ser investigadas com o mesmo rigor aplicado a outros casos que envolvem agentes públicos da oposição.
4: Alfredo Gaspar também contesta o mandado de busca e apreensão realizado hoje na casa do ex-presidente Jair Bolsonaro. Na avaliação do parlamentar, há tratamento desigual por parte das instituições responsáveis pelas investigações e pelo judiciário. Homenagem.
5: Coronel Assis, do PL de Mato Grosso, condena as declarações de uma promotora de justiça sobre manifestações religiosas em um evento público. De acordo com o deputado, a liberdade de professar a fé é garantida pela Constituição e não pode ser restringida por agentes públicos.
4: O parlamentar lembra que o Estado brasileiro é laico, mas não antirreligioso, e defende o respeito às manifestações de fé da população. Coronel Assis também pede uma moção de repúdio à promotora e cobra a preservação da liberdade religiosa no país.
5: Termina agora o Jornal Câmara dos Deputados, produzido pela Rádio Câmara, com trabalhos técnicos de Everson Urani e apresentação de José Carlos Andrade e Márcio Aquilissardi. Uma boa noite para você.
4: Uma ótima noite, a Voz do Brasil volta.
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18: 20 horas.

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0: boa gente, querida, alô você, boa noite, estamos chegando, o programa está começando, sua super parada total de todas as noites.
1: Quando o programa vai chegando ao fim.
0: Aí é triste quando o programa vai chegando ao fim. Hoje é quarta-feira, 8 de julho de 2026. Hoje é dia do panificador, aquele profissional do pão. Dia Nacional da Ciência e do Pesquisador. Hoje é aniversário de Ouro Preto. Daqui a pouco nós vamos tocar a música Ouro Preto, né?
2: Alô, locutor.
0: Oi.
2: Tô ligadinho na rádio, mas já tá na mão.
0: Muito bem, 20 horas e 3 minutos. Para você participar do programa, manda mensagem de texto ou mensagem de áudio no 999-199752. Mas manda logo, porque chega 9:30 e eu vou embora. E daí, se eu puder atender todo mundo, eu atendo. Então, portanto, mande já. Mande já. E já tem gente mandando aqui, né? É, o Selmo. Daqui a pouco vou atender você, Selmo. Meu amigo radialista, canta Nil Júnior.

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0: gente, agora são 20 horas e 16 minutos. E vamos atender aqui o Juarez, boa noite. Manda aí o Cavalo Raio, Juarez. Valeu, Juarez. Vou mandar já a tua música, viu? Deixa eu ver aqui, quem tá participando agora é o seu Jaciel. Seu Jaciel Cordeiro.
1: Boa noite, Cláudio. Nego Bom Não Se Mistura.
0: Boa noite.
1: E qual outro, qual que é?
0: Nego Bom Não Se Mistura.
1: Qual é, mãe? Falou antes.
0: E a outra? A outra é?
1: Cláudio Mano, Tempo de Mocito, também com o Teixeirinho.
0: Mocinha Aventureira, então, né? Muito bem. E aqui tem outra participação. Diz aí, boa noite.
2: Boa noite, Cláudio Cordeiro. Aqui é o Emílio de Basputinga, a Sampa de Basputinga, viu?
0: Tá
2: aqui a música pra mim, com o Grupo Cordiona, relembrando o passado, coisa assim.
0: Acho que
2: beleza, Cláudio?
0: Remexendo o passado.
2: Se você tocar, até agradeço.
0: Vamos tocar sim, mas claro que sim. Deixa eu ver o Selmo. Selmo, deixa eu ver, parece que já pediu, né? Fala aí de novo, boa noite.
3: Opa, boa noite. Toca Caminhonete Branca pra nós curtir aí.
0: Caminhonete Branca, vamos tocar assim, né? Vamos começar aqui com o Mocinho Aventureiro, com o Saudoso Teixeira. Tem o Adilson Bubniak aqui. Toque a música Irmão da Lua pra nós, Eusébio Bubniak. Adilson Bubniak aí do Rio Vinagre. Alô, Rio Vinagre. Boa noite, Rio Vinagre. Pessoal aí que estão ligados com o programa do Cláudio, né? Vamos lá, Mocinho Aventureiro.

Cardoso Teixeirinha, mocinha aventureiro. Mas o que o senhor Jacel pediu é tempo de mocinha, né? E eu pensei que não tínhamos, mas nós temos aqui. Vamos ouvir!

0: Beleza. Beleza, moçada. Vamos aí. Tem participações? Vamos ver quem é que tá participando aqui agora.
1: Boa noite, Cláudio. Tudo bom? Toque a música pra nós, irmão da Lua, amigo das estrelas, do seu Mirosmar. Mande pra nós aí. Estamos tomando um gole aí, capiazado. Ratinho, Lau, Solitário, Nene e o Nato. Tamo nativo, hein?

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0: Aí, moçada, vamos atendendo aqui os nossos ouvintes. O Valmir Ferraz, lá de Santa Catarina, está ouvindo o nosso programa, né? Tá pedindo a música com Gonçalo Dias, Cevando Mate. É o Valmir Gomes Ferraz, de Florianópolis, Santa Catarina. Um abraço, meu amigo, a todos os catarinenses aí.
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0: E o Tonico Schneider tá pedindo aqui a música
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0: Do Renan e Raí.
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0: Além do sol, além do mar. E a música do céu e cantos, Toalha Branca. Pra ouvir, né? O Tonico Schneider, Rio Azul. E também tá pedindo a música do Marciano Cigano, Minha Linda Flor, com o Marciano Cigano, né? Minha Linda Flor, para Alessandra Dirati, é o Tonico que tá mandando.
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0: Beleza, moçada, esse que já falou, será? Vamos lá, vamos ver.
2: Tudo bom?
0: Tudo bom?
2: Toque a música pra nós, irmão da lua, amigo das estrelas.
0: Essa aí acabou de sair, né? E eu atendi ele, né? Muito bem, agora são 20 horas e 49 minutos. Vamos começar aí com a música Cevando Mate com Gonçalo Dias. Boa noite.

0: aí, gente, agora vamos atender aqui a música com o Marciano Cigano, Minha Linda Flor.
1: 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Minha amiga Tainara, embaixadora de Rio Verde, e seu pai Tana Cigano, e minha amiga Nayara.

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1: 20:57.
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0: às 20h58. Vamos aí atendendo aqui mais música. Seu Alberto vai falar com nós. Seu Alberto, fala aí, boa noite.
1: Olá, Cláudio Cordeiro, uma boa noite. Estou ouvindo o teu programão aí. Muito bom. Hoje eu queria pedir umas músicas diferentes.
0: Sim.
1: Música lá do Nordeste para oferecer pro povo aí. Queria pedir a música do Luiz Gonzaga, do Rei do Baião, né? Nós aqui no Sul, nós temos um Teixeirinha e lá é o Luiz Gonzaga, no Nordeste. Queria pedir aquela música dele, eu tenho o Viajante. E daí tem outra que eu gosto muito, que é o Juazeiro e o Aço Preto. Se der para rodar aí, daí te agradeço, tá bom? Agradeço para todos os ouvintes aí que estão ouvindo. Tá bom ouvir as músicas do Nordeste também, né? A mais do Luiz Gonzaga, né? Com certeza. Mas, e tem um outro grupo bom de lá que é os Cangaceiros de Lampião. Aí, hoje, se puder rodar do Luiz Gonzaga, agradeço. Fica com Deus aí, até mais. Tudo bom, sucesso aí. Conversando.
0: Até mais, meu amigo.

0: Aqui recebi a mensagem do Orlando, mas eu acho que ele errou de... Alô, endereço aí, ele disse assim, ó. Amanhã eu não vou trabalhar, vou num médico em Joaçaba. Então, eu acho que você iria mandar pra alguém, né? E mandou aqui pra rádio.
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